0: O estudo que o pastor Enéas Soares Menezes providenciou para nós nesse momento está baseado no primeiro livro de Reis, capítulo 17, verso 14. É um capítulo lindo que todos gostamos de ler e de reler. Ele vai nos mostrar como foi que uma viúva em Sarepta foi sustentada pelo profeta Elias. Uma coisa miraculosa aconteceu e a Bíblia registra para nós. Por que registra? Para que a nossa fé seja fortalecida. Você hoje que nos sintoniza, neste momento, precisa entender que Deus vai prover. Ele tem a solução para você. A sua fé precisa ser fortalecida. 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
1: Viúvas na Bíblia e suas lições. Diz a palavra: a farinha da vasilha não se acabará e o azeite da botija não se secará até o dia em que o Senhor fizer chover sobre a terra. 1 Reis 17, 14. Para seu deleite espiritual, leia também o capítulo 17 de 1 Reis, mas todo o capítulo, o 11º livro do Antigo Testamento. A Bíblia não cita o nome dessa ditosa viúva, nem o nome de seu amado filho, mas nos aponta sua história e lindas razões para as nossas vidas. Depois de profetizar ao rei incrédulo, Acabe que nos anos seguintes haveria uma grande seca na terra, foi por Deus mesmo ajudado e foi então a um lugar

0: para onde Deus mesmo ordenara para se esconder, perto do riacho em Querite, onde Elias beberia água e os próprios corvos haviam de alimentá-lo com a carne e pão, um gostoso sanduíche, duas vezes ao dia. Mas o riacho secou e os corvos não vinham para alimentá-lo. O Senhor, que cuidava de seu filho, disse: agora ordenei a uma viúva de Sarepta que o sustente. E Elias, sempre obediente, caminhou para Sarepta, uma distância de muitos quilômetros. Elias está agora diante de uma viúva. Pediu-lhe então um jarro com água. Estava com sede. Bem, ali não faltava água e não era tão difícil obsequiar um viajante com água. Mas o homem de Deus vai além. A mulher se afasta para buscar água. Quando ouve novo pedido do profeta: por favor, traga também um pedaço de pão. Ali a coisa fica mais difícil, porque a viúva lhe diz: não tenho nenhum pedaço de pão, só um punhado de farinha numa botija e uns gravetos para levar para casa, preparar uma refeição para mim e meus filhos, ou meu filho, para que comamos e depois morramos. E resposta dramática. O milagre está prestes a se realizar quando Elias pede que ela faça o que está na mente, mas fizesse primeiro um bolo com o que ela tinha e levasse ao homem de Deus. Acrescentando, o Senhor diz que a farinha da vasilha não se acabará e o azeite da botija não se secará. E diz o texto sagrado que ela foi e fez conforme Elias dissera. Amigos, um milagre começa sempre na atitude de obediência. A mulher creu e a farinha da vasilha não se acabou e o azeite na botija não se secou. Algum tempo depois, o filho daquela viúva fica doente, piora e morre. E a mulher reclama a Elias: que foi que eu fiz para que o menino morresse? Que pecado cometi? Ou seja, onde eu errei? Elias preferiu não responder nada. Apanhou dos braços dela o menino, apresentou-o diante do Senhor e orou: ó Senhor, trouxeste também desgraça a esta viúva com quem estou hospedado, fazendo morrer o seu filho. Faze voltar a vida a este menino. E a maravilha acontece. O Senhor ouviu o clamor de Elias. O filho reviveu e a mulher confessa alegremente: agora sei que és um homem de Deus e que a palavra do Senhor, vinda da tua boca, é a verdade. Eu vejo nesta bela história, primeiro, aquela disposição do profeta em querer ser dirigido por Deus. Depois de ser por ele sustentado por meio de corvos, caminha muitos quilômetros para ser alimentado por uma pobre viúva. Ele apenas deixava que Deus agisse em sua vida. Ele, que foi sustentado por Deus, seria um instrumento do Senhor para a preservação da vida da viúva e de seu filho. Bem diz o apóstolo Paulo: olho nenhum viu, ouvido nenhum ouviu, mente nenhuma imaginou o que Deus preparou para aqueles que o amam. Mas Deus o revelou a nós por meio do Espírito. 1 Coríntios 2, 9-10. Mas gostaria de destacar nesta reflexão o que realmente nos chamou a atenção na atitude da mulher. Ela demonstra claramente que se um milagre precisa acontecer, mister se faz que eu creia e obedeça. E quando a sua fé parecia se enfraquecer, no caso da morte de seu filho, ela não hesitou em entregar o filho ao profeta para que este o apresentasse a Deus. O milagre da salvação espiritual só pode ser realizado quando você obedece e crê. O carcereiro de Filipos obedecendo ao que Paulo ordenou: crê no Senhor Jesus Cristo e serás salvo, tu e a tua casa. Foi feliz daquele dia em diante. Houve fé bastante, houve obediência e o milagre da salvação aconteceu, como está em Atos 16, 31 em diante. Então decida, meu ouvinte, a crer, entregando-se a Jesus Cristo para que você seja feliz. Amém.
1: Vamos orar. Nosso Deus, tantos e tantos anos se passaram desde que esta linda história aconteceu. E ainda hoje em nossa casa, muitas vezes falta o azeite, falta o alimento necessário. Pedimos que tenhamos confiança, direcionamento e ouçamos a tua voz para que haja também para nós provisão. Oramos em nome de Jesus. Amém.

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1: 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No livro de Provérbios, capítulo 15, verso 1, lemos: a resposta branda desvia o furor, mas a palavra dura suscita a ira. Peçamos ao Senhor que revista os nossos lábios de respostas brandas, utilizadas por Ele para a glória dEle. Amém.

0: O pastor Wagner Antônio de Araújo vem nos falar, ainda na série O Valor de um Lar Cristão, sobre a importância do afeto. Lar, família que Deus nos dá. Famílias felizes, dirá ele, são afetuosas. Traz-nos o exemplo do avô Leandro, que, dedicado à família, não era de abraçar, beijar ou tomar os filhos no colo, mas era atencioso com os 11 filhos. Dava à moda dele afeto e era compreendido. Filhos também são convidados a tratar seus pais com afeto, cuidando deles na velhice. É uma importante e oportuna reflexão. Eu lembro que você pode acessar o site da Escola Bíblica do Ar, www.ebaronline.com.br, e nos mandar uma mensagem solicitando cópia gratuita deste estudo. Pastor Wagner, que Deus abençoe o irmão enquanto nos ajuda com este tema.
1: Olá, aqui é o pastor Wagner Antônio de Araújo. Estamos caminhando pelas diversas facetas e aspectos do lar cristão. O lar é a família que Deus nos dá. Pode ser um palacete da mais fina sociedade ou um casebre rústico e paupérrimo. O que o diferenciará não será a elegância, a riqueza, a pobreza ou a humildade. As famílias são classificadas entre as felizes e agradáveis a Deus e as infelizes e, consequentemente, que não lhe agradam. Famílias felizes são afetuosas. Mamãe recordava-se de seu velho pai, Leandro, o meu avô, que me tomou no colo quando eu tinha 1 ano de idade, mas que logo partira desta vida. Mamãe dizia que ele era um lavrador, um italiano de Colônia, no interior de São Paulo. Construíra sua casa de 6 quartos, tinha seus 11 filhos, a maioria meninas, fizeram um pomar, uma horta, um balanço para as crianças e muita fartura rural. Pobre, mas trabalhador. Quando ia chegando a tardinha, lá pelos lados de Vila Mendonça, no interior de São Paulo, vovô chegava cansado, suado, e ia lavar-se. Em seguida, pegava o violão e entoava suas canções aprendidas pelos alto-falantes das vilas próximas. Não era de abraçar, de beijar, de pegar no colo. Ele dava afeto à sua moda e era bem compreendido. Ele era atencioso com todos, conversava, supria, amava. Como é triste o lar onde os filhos não recebem uma palavra de carinho ou conforto, um abraço ou um beijo de boa noite. Mas não são apenas os pais que dão afetos. Filhos também deveriam dá-lo. Eu tenho sido surpreendido em minha vida com exemplos tão tristes de pessoas que não deram afeto aos seus pais. São filhos que têm as fraldas trocadas, as roupas lavadas, o alimento farto suprido a cada dia, as vacinas, os estudos, os materiais escolares, a proteção, mas que, ao chegarem à adolescência e à juventude, tornam-se rebeldes, afastando-se de progenitores, buscando a atenção de seus iguais e desprezando seus pais. Desprezam até os seus irmãos. E então, quando os pais envelhecem, adoecem ou ficam viúvos, tratam-nos como se fossem restos humanos, destroços, seres que só atrapalham. Há filhos que não vem a hora dos pais fecharem os olhos para abocanharem as suas heranças. Deus nunca desejou isso. Conta-nos a Bíblia que o lar de Jesus era um lar de afeto. Encontramos a José, marido de Maria, que afetuosamente aceitou a vontade de Deus e casou-se com Maria, mesmo que ela estivesse grávida, no caso, de um filho concebido pelo próprio Espírito Santo. Vemo-lo a buscar abrigo para a esposa quando esta estava para dar à luz ao seu filhinho. Vemo-lo provedor dos cuidados essenciais da família, sendo carpinteiro em Nazaré. José protegeu a família quando teve que fugir ao Egito no tempo em que Jesus era bebezinho. Quantos transtornos uma viagem internacional de refugiado não lhes trouxe. Tudo isso José enfrentou com coragem e com determinação. Também o vemos afetuoso com os familiares, caminhando com eles até o Templo de Jerusalém para o encontro anual da visita ao templo. Depois, quando Jesus se separa da família, tendo ficado em Jerusalém enquanto todos regressam a Belém, os pais regressam aflitos, encontrando-o junto aos doutores da lei. Mamãe chama-lhe atenção e Jesus acata-lhe, sendo submisso, e o relato bíblico diz: e o menino crescia e se fortalecia em espírito, cheio de sabedoria e graça de Deus. Lucas capítulo 2, verso 40. Era um homem que recebera muito afeto num lar maravilhoso. A falta de afeto destrói o homem. Quem é constantemente agredido, humilhado, grosseiramente tratado, tende a tornar-se violento, repreensível, marginalizado, iracundo, violento. Outros, ao serem assim tratados, caem pelos vícios, pelas drogas, pela prostituição, pelo desvio do comportamento sexual. Ainda outros entram em profunda depressão e acabam, infelizmente, por darem cabo da própria vida. Deus nunca tensionou isso. Suas palavras para os homens foram: vós, maridos, amai a vossas mulheres e não vos irriteis contra elas. Colossenses capítulo 3, verso 19. Tratamento sem irritação é o que eles deveriam conceder a elas. Semelhantemente vós, mulheres, sede sujeitas aos vossos próprios maridos, para que também, se alguns não obedecem à palavra, pelo porte de suas mulheres sejam ganhos sem palavra. 1 Pedro capítulo 3, verso 1. O texto diz que o exemplo de afeto e de submissão poderia tocar o coração de um marido incrédulo. Sim, o bom trato tem esse poder. Vós, pais, não irriteis a vossos filhos, para que não percam o ânimo. Colossenses capítulo 3, verso 21. Vejam com que cuidado Deus orienta os pais para que não desanimem os filhos com a irritação. Vós, filhos, obedecei em tudo a vossos pais, porque isto é agradável ao Senhor. Colossenses capítulo 3, verso 20. Filhos, a obediência aos pais é o segredo para agradar-se ao Senhor. Por fim, quem assim procede, confiando o lar nas mãos de Deus, o nosso Criador, e de Jesus Cristo, nosso Salvador, pode dizer: porém, eu e a minha casa serviremos ao Senhor. Josué capítulo 24, verso 15. Que maravilhosa dádiva ter um lar assim! Faça isso, caro ouvinte, e terá essa dádiva também. Tudo é belo em derredor, com amor no lar. Que Deus nos abençoe. Amém.

0: Senhor Deus e Pai, quando pensamos em Jesus, nos lembramos de um Pai amoroso que nos segura pela mão, como Ele fez com criancinhas, e nos ampara com o olhar. Pedimos que tornes a nossa família um local onde o afeto seja percebido. Que tu nos unas em amor. Se algum de nós estiver fazendo alguma coisa que não te agrada, que o teu Espírito nos repreenda e que possamos nos corrigir. Agradecemos-te a vida do pastor Wagner e o cuidado com que preparou estes estudos para nós. Em nome de Jesus. Amém.
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1: Numa noite clara de lua redonda como um queijo branco no prato do céu, do meio do mato uma voz ouvi que falava sempre: cri, cri, cri, cri, cri. 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Como fosse humano, dedicado e amigo, recebeu dos homens o pior castigo que já conheci. 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Suas mãos sangraram, rasgadas, feridas. Sua fronte clara foi lavada em sangue. 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Mas um dia, um belo dia de domingo, esse homem puro que nenhum pecado no mundo provou, rompeu as cadeias da morte gelada e ressuscitou. Seu corpo na pedra do escuro sepulcro ninguém mais achou. O nome bendito do ser soberano da glória e da luz soa como um hino, às vezes humano, às vezes divino. O nome é Jesus. Esse doce amigo que sofreu assim, padeceu castigo e morte por mim. Para ser sincero, devo confessar, ele foi ferido para me salvar. Bem, já se faz tarde, vou dormir, amigo. Boa noite, grilo. Mas, ó companheiro, tu creste de fato no que eu disse aqui? Respondeu-me o grilo como se entendesse. Cri, cri, cri, cri, cri. A gangorra. Quando eu desço, você sobe. Quando eu subo, você desce. Lá fora dança a gangorra desde que o dia amanhece. Desce, sobe, sobe e desce num compasso sempre igual. No centro, um ponto de apoio prende a tábua horizontal. Há borrões de sol vermelho na loira manhã sem par, e a gangorra não descansa, sobe e desce sem parar. A gangorra é como a vida nos movimentos que tece. Quando eu desço, você sobe. Quando eu subo, você desce. Você que ficou no alto não deve de mim sorrir. Você terá que descer quando eu tiver que subir.
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3: Multidão sedenta. Mas as multidões, percebendo isto, seguiram-no, e ele as recebeu, e falava-lhes do reino de Deus, e sarava os que necessitavam de cura. Lucas 9, 11. Jesus é a referência maior para a vida e ação da Igreja. A sua forma de lidar com as pessoas deve nos levar a reflexões profundas, pois ele tinha os elementos fundamentais para quem se dispõe a lidar com pessoas: sensibilidade para perceber as carências, possibilidades de saciar as carências e amor para ir ao encontro dos carentes. Isso é relevante, porque há quem tem sensibilidade, mas lhe faltam possibilidades. Outros têm possibilidades, mas não têm sensibilidade. E outros têm tanto sensibilidade quanto possibilidades, mas lhe falta amor que move ao encontro do outro. Nesta sessão do Evangelho de Lucas, os discípulos haviam voltado de seus trabalhos evangelizadores e, entusiasmados, contam a Jesus o que lhes aconteceu. Ao ouvi-los, o mestre se retira com eles para Betsaida, mas as multidões o seguem. Ele não as repreende, ao contrário, as acolhe, ensina, cura e alimenta. Nenhum sedento voltava para casa ainda com sede. É triste quando a igreja caminha sem sensibilidade e sem amor. É verdade que sempre haverá os que recusam a sua mensagem, mas também sempre haverá os sedentos e famintos dela. Há alguns anos, em um trabalho evangelístico no interior de São Paulo, passando em uma praça com a Bíblia na mão, fui abordado por alguém que me perguntou o que eu estava fazendo. Eu lhe disse que estava falando de Jesus, e sua resposta foi: "Então me fale de Jesus, pois preciso ouvir de Jesus. Alguns estão tão sedentos que antes de irmos a eles, eles vêm a nós. As multidões estão clamando. Podemos ouvir? Muitos estão sedentos. Pode ver isso? Seja o braço de Deus para saciar a sede da multidão."
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Spotify, Waterbirds.

0: de Maria Arlete Pereira de Abreu Bastos, aceita, Senhor, a minha gratidão. Ó meu Senhor, aceita a gratidão pelo Teu Filho aqui vir encarnar para prover graciosa salvação a todo aquele que o queira aceitar. Como bebé humano aqui nasceu, cresceu, a boa nova ensinou. Como estava predito, ele sofreu a morte e no seu sangue nos salvou. Na sua vinda alegria houve nos céus, exércitos celestiais a Deus louvando e glórias entoando ao Senhor, boa vontade aos homens proclamando. E porque o menino nos nasceu, para o seu povo o presente real, pois Deus o Pai um filho se nos deu, em gratidão celebra o seu Natal. Com singeleza e santa alegria, Jesus é o presente celestial, meu pão e minha luz em cada dia, e não somente em dia de Natal.
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0: 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Não a nós, Senhor, não a nós, mas ao teu nome dá glória, por amor da tua misericórdia e da tua fidelidade. Porque diriam as nações, onde está o Deus deles? No céu está o nosso Deus, e tudo faz como lhe agrada. Prata e ouro são os ídolos deles, obras das mãos de homens. Têm boca e não falam, têm olhos e não veem, têm ouvidos e não ouvem, têm nariz e não cheiram. Suas mãos não apalpam, seus pés não andam, som nenhum lhe sai da garganta. Tornem-se semelhantes a eles os que os fazem e quantos neles confiam. Israel confia no Senhor, ele é o seu amparo e o seu escudo. A casa de Arão confia no Senhor, ele é o seu amparo e o seu escudo. Confiam no Senhor os que temem ao Senhor. Ele é o seu amparo e o seu escudo. De nós se tem lembrado o Senhor. Ele nos abençoará. Abençoará a casa de Israel, abençoará a casa de Arão. Ele abençoa os que temem o Senhor, tanto pequenos como grandes. O Senhor vos aumente bênçãos mais e mais sobre vós e sobre vossos filhos. Sede benditos do Senhor que fez os céus e a terra. Os céus são os céus do Senhor, mas a terra deu a ele aos filhos dos homens. Os mortos não louvam o Senhor, nem os que descem à região do silêncio. Nós, porém, bendiremos o Senhor desde agora e para sempre. Aleluia. Salmo 115. 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
1: E se triste que andar, e se eu quiser chorar, que o teu Consolador suaviza minha dor. Eu sei que em teu cuidar, sei que mesmo se chorar, gozarei tua alegria, doce paz em cada dia. Gratidão, pois, e louvor sejam a ti, meu Senhor.
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estamos reunidos aqui, amém, amados? E hoje temos um precioso testemunho de que somos um só corpo em Cristo Jesus. Glória ao Senhor! Aleluia, porque somos verdadeiramente um só corpo. Isso é uma obra que Jesus está fazendo na sua igreja. Aleluia!

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1: De Jaci Fraga Hermel, Gratidão. Senhor, eu te agradeço pela vida, pelos dons que me deste, pela paz que minha alma desfruta comovida, pela grande ventura que me traz a certeza da tua companhia, pela fé, pelo amor, pela esperança, pela bênção radiosa da alegria nova em cada manhã, pela confiança, pelo pão que dá forças e sustenta, pelo lar e os amigos, pelo abrigo, pelo nobre trabalho que me alenta. Ó Senhor, eu te adoro e te bendigo, cantando com louvores pela graça divina do perdão, pela cruz que redime os pecadores numa oferta de amor e redenção, pela tua palavra revelada, fiel espelho da tua perfeição, pela igreja visível e abençoada, minha alma se ajoelha em gratidão.
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1: Preso injustamente. Mas o tetrarca Herodes, sendo repreendido por ele, João Batista, por causa de Herodias, mulher de seu irmão, e por todas as maldades que havia feito, acrescentou a todas elas ainda esta, a de encerrar João no cárcere. Lucas 3, versos 19 e 20. Muitas pessoas já leram, ou pelo menos ouviram falar, do livro O Peregrino, joia da literatura cristã. Esse livro foi escrito por João Bunyan, enquanto estava preso. Por quê? Porque insistia em pregar o Evangelho. Era tudo o que fazia e queria fazer. Sentenciado à prisão, só seria libertado se deixasse de uma vez por todas de pregar a fé cristã. E ainda com a ameaça de ser banido do reino da Inglaterra. Sabe qual foi a sua resposta? Se eu saísse da prisão hoje, pregaria amanhã com o auxílio de Deus. Os pioneiros da evangelização no Brasil também sofreram muitas injustiças, foram apedrejados e até presos só por pregarem o Evangelho da Graça, falando em nome de Deus. Herodes foi um desses ímpios e se juntou com mulheres também ímpias, corruptas, sem o temor de Deus. João, o Batista, foi vítima dessa impiedade por falar em nome de Deus, condenando o pecado. Ainda hoje, cristãos são injustiçados por falarem de Jesus. Basta lermos notícias missionárias e saberemos o quanto de injustiça está acontecendo no mundo com os pregadores do Evangelho. Oremos por eles.
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Olá, aqui é o pastor Wagner Antônio de Araújo. Assim diz o Salmo 127, versículo 3: Herança do Senhor são os filhos, o fruto do ventre, seu galardão. Um ator pornô muito conhecido no Brasil foi eleito como deputado federal. O seu filho único, fruto de um relacionamento extraconjugal de curta duração, afirmou: O meu pai quis abortar-me e foi eleito como defensor da família. Ao pesquisar o relacionamento deste ator com o filho, descobri que ele não apenas

tratados como lixo, como estorvo, como seres de quinta categoria. Eles não têm culpa dos pecados graves de seus pais. O texto bíblico diz que os filhos são herança do Senhor. Que privilégio a dádiva de gerar uma vida! Eu fui solteiro até os meus 45 anos e, após casar-me, tive o privilégio de ser pai aos 50 e aos 51 anos. Quando vejo os meus pequeninos junto de mim, a pularem em mim, a olharem para mim pedindo alguma opinião sobre algo, sinto as lágrimas brotarem nos olhos pensando no quão rico eu me tornei. São seres que partiram de mim, são a minha herança que o Senhor deu. Eu irei, mas eles ficarão se Jesus não voltar antes. Investir neles é investir em mim. Se alguém precisa de minha atenção, de meus ensinamentos, de meus cuidados, de meu afeto, de minhas orientações, são eles. Se eu falhar com os meus filhos, terei falhado na responsabilidade mais importante de minha missão. Meus filhos são meus discípulos. Que consideração tenho por eles? Que consideração devem os filhos terem por parte de seus pais? Amá-los não pode ser terceirizado. Educá-los não pode ser responsabilidade do Estado. Conduzi-los a Cristo não pode ser delegado à Igreja. São minha herança e minha responsabilidade. Como é a sua visão, ouvinte, pelos seus filhos? São sua herança? São sua riqueza? Ame-os profundamente e que Deus lhes abençoe. Amém.

0: de Maria Arlete Pereira de Abreu Bastos, a meu Senhor. A meu Senhor que escuta o que não digo e que conhece todo o meu querer, mesmo que eu não dê conta, está comigo em cada dia deste meu viver. O saber isso dá-me segurança de perante Ele andar em humildade, peregrina, viver em esperança de ir para o lar na celeste cidade. Ajuda-me a viver no teu temor, que é o princípio da sabedoria. Possa sentir em ti santa alegria, é o que peço a meu Deus e Senhor. Em tua força viva cada dia, para tua honra, glória e louvor.
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existir, brotando em gratidão ao Criador. Muito obrigada, Senhor nosso Deus, por tudo o que nos dás dia após dia. De tua beleza revestiste os céus e cada tarde rima com poesia, em cambiantes de luz e de cor. Muito obrigada, meu Deus e Senhor.

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os que vão morrer de frio, os velhos, as mulheres e as crianças que perambulam pela cidade como cães, dos baixos dos viadutos nos contemplam. Há nos seus olhos como que escamas de lágrimas permanentes e geladas. Os nossos reluzentes carros, couro e metal, borracha e música, aceleração e indiferença, os nossos bem-amados carros passam. E do fundo do poço eles nos olham. E seus olhos são mãos de náufragos estendidas, que a nossa mão nem procura, nem alcança. Os que vão morrer de frio fazem uma imensa, estranha fila, como aquele cortejo sinistro em coluna por um dos campos de concentração, na antessala da câmara de gás, na antecâmara do forno crematório. A caminho da câmara refrigeradora, eles, nus e mortos, sem idade, sem nome, sem psique, nos acenam com os olhos. Em nossa casa há cobertores térmicos e mantas elétricas e aquecimento central e lareira e egoísmo. Os que vão morrer de frio cantam uma ladainha, mas os pregões da bolsa e a algazarra dos jatos tornam para nós seu cântico inaudível. Não os ouviremos, não os veremos, e ainda assim conseguiremos dormir em aparente paz. Deus tenha piedade de nós.

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1: Aquele que habita no esconderijo do Altíssimo, à sombra do Onipotente descansará. Direi do Senhor: Ele é o meu Deus, o meu refúgio, a minha fortaleza, e nele confiarei. Porque ele te livrará do laço do passarinheiro e da peste perniciosa. Ele te cobrirá com as suas penas, e debaixo das suas asas estarás seguro. A sua verdade é escudo e broquel. Não temerás espanto noturno, nem seta que voe de dia, nem peste que ande na escuridão, nem mortandade que assole a meio-dia. 1.000 cairão ao teu lado e 10.000 à tua direita, mas tu não serás atingido. Somente com os teus olhos olharás e verás a recompensa dos ímpios, porque tu, ó Senhor, és o meu refúgio, o Altíssimo é a tua habitação. Nenhum mal te sucederá, nem praga alguma chegará à tua tenda, porque aos seus anjos dará ordem a teu respeito para te guardarem em todos os teus caminhos. Eles te sustentarão nas suas mãos para que não tropeces com o teu pé em pedra. Pisarás o leão e o áspide, calcarás aos pés o filho do leão e a serpente. Pois que tão encarecidamente me amou, também eu o livrarei, pô-lo-ei num alto retiro, porque conheceu o meu nome. Ele me invocará e eu lhe responderei, estarei com ele na angústia, livrá-lo-ei e o glorificarei. Dar-lhe-ei abundância de dias e lhe mostrarei a minha salvação. Salmo 91.
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2: Desde criança fico embevecida, olhando a natureza que me cerca, sempre presente em toda a minha vida, e não olho por olhar, e estou desperta. E analiso cada pormenor, aqui um galho ou folha recortada, nos matizados campos cada flor, com as formas e cores, fico encantada. Tudo me leva mais perto de Deus. Sua diversidade e perfeição são qual colírio para os olhos meus e o meu peito arde em gratidão. Tudo o que existe foi por Deus criado. Mar, terra, céus, espécies em profusão. Por fim, o homem foi por Deus formado para cuidar de toda a criação. Tudo era muito bom quando criado. Aí o homem quis ser como Deus, desobedeceu e entrou o pecado, e desde aí, pelos desmandos seus, o muito bom foi para sempre afetado. Trágico foi, trágico ainda é, se nas trevas ficarmos sem ter luz. Mas se em Jesus tivermos nossa fé, teremos paz com Deus por sua cruz. Arrependidos, há que o passo dar, crendo que o sacrifício de Jesus suficiente é para nos salvar e transportar das trevas para a luz.
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1: Perder para ganhar. Quem achar a sua vida, perdê-la-á, e quem perder a sua vida por amor de mim, achá-la-á. Mateus 10:39. Ao entregarmos o coração a Jesus, enfrentamos um conflito interno, porque as exigências do reino às vezes contrariam os desejos do nosso coração. Seguir a Jesus implica em contrariar os ditames do coração, e justamente por isso, alguns ficam pelo caminho e desistem de continuar a jornada. Não entendem o que Jesus falou ao dizer que quem quiser achar a vida deverá perdê-la. A vida cristã exige renúncia. Sempre que penso nesse tema, me vem à mente a saga de Cristão, no livro O Peregrino. Para alcançar a cidade celestial, ele teve que deixar para trás sua esposa e filhos, o conforto da sua casa, a sua cidade e a companhia dos seus amigos. No caminho, enfrentou inúmeras dificuldades, tanto externas, como pessoas querendo dissuadi-lo da jornada, quanto internas, ao enfrentar seus próprios medos, suas dúvidas e seu desânimo. Mas não desistiu, e ao final recebeu a merecida recompensa ao entrar nas mansões celestiais. A história de Cristão é um exemplo de que na vida do reino é necessário perder a vida para ganhá-la. É abrir mão de si mesmo por amor a Jesus. No texto acima, Jesus chama seus discípulos à responsabilidade diante das exigências do seu reino. Ele não espera menos do que tudo, pois também se entregou por completo por nós. Se tivermos que enfrentar resistências, que as enfrentemos. Se tiver que nos submetermos às privações, que nos submetamos. E se tivermos que sublimar nossa vontade, que a sublimemos. Jesus não está dizendo que devemos procurar privações e sofrimentos, mas que devemos estar dispostos, se necessário, a renunciar a nós mesmos por amor a Ele. Quem assim faz é que ganha a vida.
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Só ele entende que é meu criador, os meus silêncios, sentimentos meus, e eu escuto a voz do meu Senhor. Atenta bem no que te vou dizer. Minha palavra é viva e eficaz, nunca a ouvides nesse teu viver, e gozarás da verdadeira paz. Até o dia em que te chamar, que a palavra será a clara luz para em todo o trânsito guiar. Porque aceitaste o meu filho Jesus, aqui no céu te preparou lugar, pois teus pecados ele remiu na cruz.

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Olá, aqui é o pastor Wagner Antônio de Araújo. Falaremos sobre o tema choro e alegria. Diz assim a palavra do Senhor: porque a sua ira dura só um momento, no seu favor está a vida. O choro pode durar toda uma noite, mas a alegria vem pela manhã. Salmos 30, verso 5. O texto bíblico fala sobre o castigo de Deus para com Israel, a nação tão amada por Deus e que amava tão pouco ao Senhor. Ao invés de dedicarem-se a agradá-lo obedecendo os seus mandamentos, faziam tudo o que aborrecia ao Senhor, levando-o à necessária disciplina e correção. Foi no lamento de disciplina que o salmista disse: a sua ira dura só um momento. Queria com isto dizer: o castigo tem um tempo, não dura para sempre. E completa dizendo: o favor de Deus nos dará vida. Sim, a disciplina corretiva do Senhor não tem por finalidade destruir o ofensor, mas corrigi-lo e dar-lhe vida. E completa com a célebre frase, geralmente isolada do contexto inicial por muitos comentadores: o choro pode durar toda uma noite, mas a alegria vem pela manhã. Quando os nossos filhos são pequenos, carecem de disciplina. Eles querem comer a sobremesa antes da comida. Se cedermos, ensinaremos que eles podem fazer o que quiserem. Quando crescerem, tornar-se-ão mimados e desobedientes, pois não aprenderam a ordem das coisas e não foram corrigidos quando era preciso. Assim também, para com o horário de dormir, de levantar,

0: Não finge que nada aconteceu. O amor exige disciplina. Assim, Deus, que nos trata como filhos, nos ensina a colocar o reino de Deus em primeiro lugar, a confiar nele e não nos homens apenas, e a não construir a nossa vida sobre o dinheiro ou sobre os propósitos mundanos. Quando nós seguimos pelo caminho certo, ele tem o direito de pai adotivo. Ele nos adotou quando recebemos Jesus como Salvador a corrigir-nos. Esta correção pode gerar lágrimas e sofrimentos, mas serão sentimentos passageiros e logo darão lugar à extrema consciência de que Deus foi bom e foi leal. Deus é um pai amoroso e responsável. Sou grato a Deus por cada corretivo que dele recebi. Está você ciente de que a correção de Deus pode gerar lágrimas e dor? Então conscientize-se também de que tudo isso terminará dando lugar à alegria, assim como o fim da noite é o dia. O fim da tristeza será a alegria do Senhor, que é a nossa força. Que Deus nos abençoe. Amém.
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Tomo por uma dádiva de Deus o jeito que me há dado para rimar, que é em muitos dos momentos meus outra maneira de com ele falar. Falar com Deus, o meu melhor amigo, de tudo aquilo que estou a sentir, na certeza de que ele está comigo e sempre disponível para ouvir. Esta certeza é um bem maior, a qual me faz gostar da solidão, pois que sozinha eu falo melhor a nosso Deus, abrindo o coração, louvando e bendizendo o meu Senhor e agradecendo a minha salvação.

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Numa noite clara de lua redonda como um queijo branco no prato do céu, do meio do mato uma voz ouvi que falava sempre: cri, cri, cri, cri, cri. Vestido de noite, perdido no escuro, parado num canto que não descobri, seu corpo comprido de inseto elegante, confesso, não vi. Só ouvi seu canto na perdida sombra. Cri, cri, cri, cri, cri. Estava sozinho, sem algum amigo com quem conversasse, então decidi: com o grilo alegre vou travar conversa. Ei, grilo, não temas que eu não sou de briga. Creste no que eu disse? E o grilo do escuro respondeu na hora como se entendesse: cri, cri, cri, cri, cri. Fiquei muito alegre. Ele me entendia e me respondia com satisfação. Pus-me a contar fatos que o deixaram quieto, prestando atenção. Uma vez, amigo, veio ao mundo um homem muito meigo e puro, perdoando a todos, libertando escravos, saciando pobres e curando enfermos. Homem tão bondoso como igual não vi. Creste no que eu disse? Respondeu o grilo como se entendesse: cri, cri, cri, cri, cri. Pois o tal profeta, ele era profeta. Como fosse humano, dedicado e amigo, recebeu dos homens o pior castigo que já conheci. Numa cruz pesada foi crucificado. Suas mãos sangraram, rasgadas, feridas. Sua fronte clara foi lavada em sangue. Padeceu torturas como nunca vi. Creste no que eu disse? Respondeu-me o grilo como se entendesse: cri, cri, cri, cri, cri. Mas um dia, um belo dia de domingo, esse homem puro que nenhum pecado no mundo provou, rompeu as cadeias da morte gelada e ressuscitou. Seu corpo na pedra do escuro sepulcro ninguém mais achou. O nome bendito do ser soberano da glória e da luz soa como um hino, às vezes humano, às vezes divino. O nome é Jesus. Esse doce amigo que sofreu assim, padeceu castigo e morte por mim. Para ser sincero, devo confessar, ele foi ferido para me salvar. Bem, já se faz tarde, vou dormir, amigo. Boa noite, grilo. Mas, ó companheiro, tu creste de fato no que eu disse aqui? Respondeu-me o grilo como se entendesse: cri, cri, cri, cri, cri. A gangorra. Quando eu desço, você sobe. Quando eu subo, você desce. Lá fora dança a gangorra desde que o dia amanhece. Desce, sobe, sobe e desce num compasso sempre igual. No centro, um ponto de apoio prende a tábua horizontal. Há borrões de sol vermelho na loira manhã sem par, e a gangorra não descansa, sobe e desce sem parar. A gangorra é como a vida nos movimentos que tece. Quando eu desço, você sobe. Quando eu subo, você desce. Você que ficou no alto não deve de mim sorrir. Você terá que descer quando eu tiver que subir.

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O verdadeiro batismo no Espírito. Eu, na verdade, vos batizo em água, na base do arrependimento. Mas aquele que vem após mim é mais poderoso do que eu, que nem sou digno de levar-lhe as alparcas. Ele vos batizará no Espírito Santo e em fogo. Mateus 3:11. João Batista continuou sua tarefa de preparar o caminho para a vinda de Jesus, e em todas as ocasiões preocupou-se em falar da superioridade de Jesus Cristo, o que fez também com relação ao batismo. O batismo com o Espírito Santo acontece no momento em que o pecador se arrepende e confessa a Cristo como seu Salvador. A própria conversão já é obra do Espírito, como diz Atos 11:17. De fato, os não-judeus receberam de Deus o mesmo dom que nós recebemos quando cremos no Senhor Jesus Cristo. E quem era eu para ir contra Deus? Bíblia na linguagem de hoje. E que ninguém pode dizer Jesus é Senhor, a não ser que seja guiado pelo Espírito Santo. 1 Coríntios 12:3b na Bíblia na linguagem de hoje. Walter Knight conta a história de um menino que acabara de aceitar a Cristo. O garoto então perguntou a seu pai: como vou crer no Espírito Santo se nunca o vi? O pai, que era eletricista, levou o filho até a casa das máquinas, onde estavam os geradores de energia. É daqui que vem a força que esquenta o nosso chuveiro, nos dá a luz. Não podemos ver a força, mas ela está nas máquinas e nos fios. Eu creio na eletricidade, concluiu o menino. Pois é, emendou o pai. Você crê nela, embora não a veja, porque vê o que ela faz. Assim também você pode crer no Espírito Santo, porque pode ver o que ele faz na vida das pessoas quando elas se entregam a Cristo e recebem o seu poder. Da coletânea de ilustrações. As obras do Espírito Santo são vistas em nós e através de nós? 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

0: Bastos, a sós. Ficando a sós, estou acompanhada. Escuto melhor de Deus a voz de amor. Somente dele eu não escondo nada. Tudo lhe expondo, alegria ou dor. Falo-lhe da aventura de viver, das muitas lutas que tenho a travar, que só o Senhor me ajuda a vencer. Graças a ele por isso quero dar. Jesus nos diz: tereis aflições, no vosso viver tribulações, mas garantia o Senhor nos dá. Nele e por ele seremos vencedores. Quem o tiver por escudo vencerá. Deus é fiel, a ele honrei louvores.
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1: Buscai o Senhor enquanto se pode achar, invocai-o enquanto está perto. Deixe o perverso o seu caminho, o iníquo os seus pensamentos. Converta-se ao Senhor, que se compadecerá dele, e volte-se para o nosso Deus, porque é rico em perdoar. Porque os meus pensamentos não são os vossos pensamentos, nem os vossos caminhos os meus caminhos, diz o Senhor. Porque assim como os céus são mais altos do que a terra, assim são os meus caminhos mais altos do que os vossos caminhos, e os meus pensamentos mais altos do que os vossos pensamentos. Porque assim como descem a chuva e a neve dos céus, e para lá não tornam sem que primeiro reguem a terra, e a fecundem, e a façam brotar, para dar semente ao semeador e pão ao que come, assim será a palavra que sair da minha boca. Não voltará para mim vazia, mas fará o que me apraz e prosperará naquilo para que a designei. Saireis com alegria e em paz sereis guiados. Os montes e os outeiros romperão em cânticos diante de vós, e todas as árvores do campo baterão palmas. Em lugar do espinheiro crescerá o cipreste, e em lugar da sarça crescerá a murta, e será isto glória para o Senhor e memorial eterno que jamais será extinto. Isaías 55, versos 6 a 13.
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0: alcançou. A redenção, se fé em Jesus temos, pois em seu sangue ele nos resgatou. Tão alto o preço, como compreender? Jesus se despojou da sua glória, no mundo mau aceitando viver, para nele e por ele nos dar vitória. Ressuscitou e vive, meu Senhor, com humildade, a ele rendo o louvor.
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de Maria Arlete Pereira de Abreu Bastos, gratidão e louvor. Que sempre a gratidão reine em meu coração, gratidão a meu Senhor, a Ele seja meu louvor. Sim, eu te louvo, meu Deus, meu Senhor e Pai dos céus, e grata por teu amor, a ti renderei louvor. Bem cedo ao acordar, e mais tarde ao me deitar, seja assim o meu sentir, seja assim o meu agir. Por ti, que meu coração sinta sempre gratidão, te renda todo o louvor por Cristo, meu Salvador. E se triste aqui andar, e se eu quiser chorar, que o teu Consolador suavize a minha dor. Eu sei que em teu cuidar, sei que mesmo se chorar, gozarei tua alegria, doce paz em cada dia. Gratidão, pois, e louvor sejam a ti, meu Senhor.

pois sei que nem eu me conheço, não sei o que desejo e nem o que mereço. Que caminho seguir, que palavras dizer, que sementes plantar e que frutos colher. Tu que criaste, ó Deus, o coração humano imenso como o céu, profundo como o oceano, pode sondá-lo bem com poder e firmeza, esquadrinhá-lo, enfim, na sua profundeza, e arrancar o que é mau, a vaidade mesquinha, e o ódio como quem arranca a erva daninha, que faz secar o verde e faz morrer a flor, a humildade, a pureza, a submissão e o amor. Sonda-me, ó meu Senhor, com teu olhar paterno, e me guia afinal pelo caminho eterno, o caminho da paz, o caminho da luz, o caminho de amor do teu Filho Jesus, que outro não há, bem sei, que nos conduz à calma. Sonda o meu coração e esquadrinha a minha alma. Mede o meu pensamento e a minha vida sonda, que de ti, ai, bem sei, não há o que se esconda, nem a estrela no céu, nem a haste no feixe, nem o peixe no mar, nem o ímpio no peixe, nem o orvalho na flor, nem a flor no caminho, nem a concha na areia ou a rosa no espinho. Tudo escutas, ó Pai, terrivelmente tudo, do soluço mais grave ao riso mais agudo. Sonda-me. O teu olhar é penetrante e terno. A tua voz é clara e o teu caminho eterno. E eu sei que após sondar-me, afinal me darás a verdadeira paz, a procurada paz.

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1: Toque de poder. E rogavam-lhe que apenas os deixasse tocar a orla do seu manto, e todos os que a tocaram ficaram curados. Mateus 14:36. Conheço a história de um músico que fez um velho e empenado violino voltar a emitir um som límpido e suave. Quando alguém perguntou como poderia isso acontecer, a resposta foi contundente: foi o toque da mão do Mestre. O mesmo pode ser dito a respeito de Jesus quando toca a vida daqueles que com fé vão a Ele. É verdade que no texto acima Ele foi tocado ao invés de estender a mão às pessoas. Porém, Ele se permitiu tocar. Às vezes Ele estendia a mão às pessoas e outras Ele permitia que as pessoas estendessem a mão para tocá-lo. Bastava um toque para que a virtude emanasse, promovendo cura e restauração. O texto afirma que todos os que o tocaram ficaram curados. Normalmente, nós nos impressionamos muito quando temos notícias de alguém em cujo corpo doente Jesus tocou e promoveu a cura. Ele de fato tem poder e autoridade para fazer o doente sarar, e isso realmente nos enche de gratidão e temor. Entretanto, entendo que seu maior propósito não é tocar em nossos corpos e promover cura física, mas tocar em nosso coração e promover a cura de nosso caráter, convertendo-nos de ímpios pecadores em grandes servos de Deus. O maior dos milagres que pode ocorrer na vida de um homem ou de uma mulher é ter seus pecados perdoados e o coração convertido a uma vida de retidão. Deixe o Mestre tocar em seu coração. Enquanto ele passa em sua vida, estenda a mão e toque a orla do seu manto. Virtude sairá e a glória do Pai o envolverá. Seus pecados serão perdoados, seu caráter transformado e sua vida refletirá a luz do Senhor. E quando alguém perguntar como foi isso, você dirá: foi o toque da mão do Mestre.
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1: Olá, aqui é o pastor Wagner Antônio de Araújo. Eu me converti a Cristo em 1980, quando tinha apenas 14 anos de idade. Logo passei a frequentar todos os cultos que havia ali. E uma canção era recorrente nas reuniões de oração. Ela era a própria letra do Salmo 66, verso 20. Bendito seja Deus, que não me rejeita a oração, nem afasta de mim a sua graça. Hoje, 38 anos depois daqueles dias iniciais, posso dizer de todo o meu coração, Deus não me rejeita as orações. Pelo contrário, Ele as recebe. As orações que faço, não as fio em minhas próprias obras ou méritos, pois não os tenho. Eu as faço em nome de Jesus e confiando em seu amor. Foi Ele quem mandou fazermos assim. Se pedirdes alguma coisa em meu nome, eu o farei. João 14, 14. Sim, é no nome do Senhor que eu peço, e o faço buscando a sua vontade, não a minha. Venha o teu reino, seja feita a tua vontade assim na terra como no céu. Mateus capítulo 6, verso 10. Além disto, há uma promessa maravilhosa quando desejamos a vontade de Deus e não a nossa. E esta é a confiança que temos nele, que se pedirmos alguma coisa segundo a sua vontade, ele nos ouve.

Dirá tudo o que tiver ouvido e vos anunciará o que há de vir. João capítulo 16, verso 13. E mais, quando tenho erros e caio em algum pecado, entristecendo-o, ele me dá a graça do perdão e restaura-me totalmente, protegendo-me de novas quedas. Se confessarmos os nossos pecados, ele é fiel e justo para nos perdoar os pecados e nos purificar de toda injustiça. 1 João capítulo 1, verso 9. Por isso eu posso atestar, este texto é verdadeiro e funciona. E posso dizer, seja Deus bendito eternamente. Ele é grandioso, é tremendo, é magnânimo, é soberano. Ele é a razão do meu louvor e da minha gratidão. Eu posso cantar, como cantavam os crentes daqueles dias em que me converti. Bendito seja Deus, que não me rejeita a oração, nem afasta de mim a sua graça. Que a vida do querido ouvinte também seja alcançada pela mesma graça maravilhosa de Deus. Amém.

0: de Maria Arlete Pereira de Abreu Bastos, Contrastes. Quantas vezes queremos mais e mais no que fazemos ter aprovação e ser sempre melhor que os demais, que mesquinhez no nosso coração. E quando nisto fico a meditar, vejo o contraste do Senhor Jesus, que vindo ao mundo para nos salvar, se humilhou até morrer na cruz. Como um de nós aqui aceitou vir, despojando-se assim de sua glória, e se fez servo para nos remir. Mas sobre a morte alcançou a vitória, quando ao terceiro dia ressurgiu e a salvação assim nos garantiu.
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Este veio como testemunha para que testificasse a respeito da luz, a fim de todos virem a crer por intermédio dele. Ele não era a luz, mas veio para que testificasse da luz, a saber, a verdadeira luz que, vinda ao mundo, ilumina a todo homem. O Verbo estava no mundo, o mundo foi feito por

a saber, aos que creem no seu nome, os quais não nasceram do sangue, nem da vontade da carne, nem da vontade do homem, mas de Deus. E o Verbo se fez carne e habitou entre nós, cheio de graça e de verdade, e vimos a sua glória, glória como do unigênito do Pai.

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0: para quem esteja ao meu redor, uma bênção possa ser, refletindo o teu amor. Seja bênção no serviço, no seio da tua Igreja, que contigo o compromisso seja real e se veja no acarinhar do idoso. Seja força para o cansado, ensino ao jovem fogoso sobre a culpa e o pecado. Uma bênção possa ser no amor por cada irmão, seu consolo no sofrer, seu apoio em oração. No viver de cada dia um bom testemunho dar, vivendo com alegria a boa nova a anunciar. Não há como bênção ser sem a nosso Deus servir. Não o possamos esquecer no presente e no porvir. Amém.
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0: apenas uma mulher. Era um botão pequenino, de uma rosa qualquer, que se chamava Maria, que se chamava Mulher. Das Dores, Aparecida, dê-lhe o nome que quiser. Simone, Ruth, Valéria, Teresa, Jaci, Esther. Cor da pele ou estatura, nacionalidade, cultura, o formato do seu corpo, cor e tipo de cabelos, aos olhos do mundo ingrato. Ela foi e será sempre apenas uma Maria, apenas uma mulher. Sujeita ao braço forte, à cobiça sensual, objeto de desejo para o bem e para o mal. Mas assim foi no passado, pois o botão floriu em rosa, nos balcões, nos escritórios, no hospital, na creche ou na escola, nas fábricas ou nos quartéis. No trabalho rotineiro ou para grandes inventos, tomando o seu novo espaço, ela é a rosa dos ventos. Se hoje as taças da ira são despejadas na terra, os valores se atrofiam, os jovens correm sem rumo, lutando invisível guerra. Deus chama você, Maria. Deus chama você, mulher, para nortear as vidas com trabalho e oração, na ousadia de uma fera, na força do coração. Rosa, mas rosa dos ventos, na ofensiva e na defesa. Não rosa, mudo, ornamento numa jarra sobre a mesa. Vá aos porões da cidade, às ruas, praças, lupanares, à criança abandonada, aos marginais, às favelas. Ouça os gritos dos sem terra. E tanto que a vida pisou. Rosa mulher, seu perfume, leve onde Deus a mandou. No passado foi Maria, Maria do que quiser. Foi rosa linda, parada, como ornamento qualquer. Mas hoje é nutriz de vida, fonte de fé e de força. Manancial de beleza, presente de Deus ao homem, feita em forma de mulher.
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0: estar em tua casa, Senhor, celebrando.
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2: A mensagem inicial. O texto está cumprido e é chegado o reino de Deus. Arrependei-vos e crede no Evangelho. Marcos 1,15. A conversão ao Evangelho de Cristo é baseada em arrependimento e fé. Ninguém chega a crer em Cristo e a aceitar a salvação se primeiro não reconhecer-se pecador, necessitado do perdão e da graça de Deus. Esse é o primeiro ponto que devemos abordar na apresentação do plano de salvação. Arrependimento é a mensagem inicial do Evangelho. Geralmente, as pessoas que se negam ou demoram a aceitar a salvação, o fazem porque se acham boas. Não mato, não roubo, não tenho vícios, só faço bem, faço caridade, mereço a salvação, dizem elas. Quem pensa assim, nunca vai crer no Evangelho, pois se julga autossuficiente, totalmente digno de herdar a salvação e o reino de Deus. Mas quando se aceita a verdade de Romanos 3,23, então vem o reconhecimento do pecado, da imperfeição e o grito de socorro, preciso de um Salvador. É aí que começa o arrependimento seguido da fé. Isso é conversão, e o resultado é salvação e vida eterna. Quem se dispõe a evangelizar alguém, saiba que esse é o início. Aliás, o melhor testemunho, a melhor pregação é: eu era um pecador perdido, hoje continuo pecador, mas pecador salvo, justificado pela fé e pela graça de Jesus. Mostrar a necessidade de arrependimento é a mensagem inicial. Conta a história da igreja que Santo Agostinho, quando sentiu que a morte se aproximava, pediu que alguém escrevesse os salmos penitenciais e os colocasse em frente ao seu leito de morte. Lendo-os, as lágrimas desciam de seus olhos, agradecido a Deus por sua misericórdia. Isso é arrependimento, emocionar-se com a graça e a misericórdia de Deus que perdoa e redime o mais terrível pecador.
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3: Pereira de Abreu Bastos, após escutar a pregação do amado pastor Wagner. Dois vazios e uma promessa. Jesus morreu, mas morto não ficou, pois que passado o terceiro dia, como predito, ele ressuscitou, após trevas e dor veio a alegria. Vazio deixou o túmulo ficar. Também vazia já estava a cruz. Como poderia a morte guardar ao Rei da Glória, ao Cristo Jesus? Ressuscitou, ele já ressuscitou. Cristo Jesus, o nosso Redentor, pois do pecado ele nos resgatou e uma promessa deixou o Senhor. Ele é fiel e ele a cumprirá, é que em breve Jesus voltará.
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0: vejo o contraste do Senhor Jesus, que, vindo ao mundo para nos salvar, se humilhou até morrer na cruz. Como um de nós, aqui, aceita ouvir, despojando-se assim de sua glória, e se fez servo para nos remir. Mas sobre a morte alcançou a vitória, quando ao terceiro dia ressurgiu e a salvação assim nos garantiu.
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0: Olá, aqui é o pastor Wagner Antônio de Araújo. Lemos o seguinte no Salmo 34, verso 22. O Senhor resgata a alma dos seus servos e dos que nele confiam, nenhum será condenado. Davi, ao escrever este salmo, estava no exterior, fugindo de Saul. E ali fingiu-se de louco para não ser confundido com algum combatente inimigo. Expulso, se foi, ileso e salvo do grandioso perigo que atravessara. Fez então este monumental cântico que por centenas de gerações tem sido entoado e reafirmado: Deus resgata a alma dos seus servos. Um grupo de crentes estava num barco a motor e uma grande tempestade sobreveio. As avarias causadas foram tantas que o barco quebrou, indo parar numa ilha deserta. E agora, tio? Não havia ainda telefones celulares. O tio, muito preocupado, mas confiante no socorro divino, afirma: Deus nos ajudará, oremos. E passaram a orar. Nuvens carregadas atravessaram a ilha e subitamente um raio riscou os céus, vindo a cair no imenso coqueiral, colocando fogo em uma extensa área. Atônitos, o capitão e o grupo observavam o grande incêndio, cuja fumaça erguia-se num cone sem dispersar-se. Havia pouco vento. Logo, surgiram helicópteros que vieram averiguar, e ao observarem a praia, viram o grupo a pular, dizendo: Estamos aqui! Deus salva os seus servos. Mas a vida não se resume à salvação momentânea. Muitos cristãos foram mortos horrivelmente e o Senhor não os poupou. Teria ele falhado? Jamais. Disse o apóstolo Paulo: Se esperarmos em Cristo só nesta vida, somos os mais miseráveis de todos os homens. 1 Coríntios, capítulo 15, verso 19. Jesus disse que muitos de nós seríamos perseguidos e mortos. Expulsar-vos-ão das sinagogas, vem mesmo a hora em que qualquer que vos matar cuidará fazer um serviço a Deus. João capítulo 16, verso 2. Mas ele afirmou que nenhum dos que nele confiam será condenado. E dou-lhes a vida eterna, e nunca hão de perecer, e ninguém os arrebatará da minha mão. João capítulo 10, verso 28. Sendo de novo gerados, não de semente corruptível, mas da incorruptível, pela palavra de Deus, viva e que permanece para sempre. 1 Pedro capítulo 1, verso 23. Se o Senhor nos livrar de lutas temporárias nesta vida, como enfermidades, provações, desempregos, perseguições, amém e aleluia, Ele pode e faz isto. Mas se por alguma razão que só a Ele compete permitir-nos provações, que saibamos, Ele nos prometeu vida eterna e salvação eterna. Jamais seremos condenados. Pode ser também que Ele nos socorra em ocasiões específicas, mas permita que atravessemos outras. A sua palavra não deixa dúvidas. Tenho-vos dito isto para que em mim tenhais paz. No mundo tereis aflições, mas tende bom ânimo. Eu venci o mundo. João capítulo 16, verso 33. Que Deus socorra o prezado ouvinte de cada uma de suas lutas e provações, e que confie só em Jesus Cristo para a sua salvação. Amém.
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1: Buscai o Senhor enquanto se pode achar, invocai-o enquanto está perto. Deixe o perverso o seu caminho, o iníquo os seus pensamentos. Converta-se ao Senhor, que se compadecerá dele, e volte-se para o nosso Deus, porque é rico em perdoar. Porque os meus pensamentos não são os vossos pensamentos, nem os vossos caminhos os meus caminhos, diz o Senhor. Porque assim como os céus são mais altos do que a terra, assim são os meus caminhos mais altos do que os vossos caminhos, e os meus pensamentos mais altos do que os vossos pensamentos. Porque assim como descem a chuva e a neve dos céus, e para lá não tornam, sem que primeiro reguem a terra, e a fecundem, e a façam brotar, para dar semente ao semeador e pão ao que come, assim será a palavra que sair da minha boca. Não voltará para mim vazia, mas fará o que me apraz e prosperará naquilo para que a designei. Saireis com alegria e em paz sereis guiados. Os montes e os outeiros romperão em cânticos diante de vós, e todas as árvores do campo baterão palmas. Em lugar do espinheiro crescerá o cipreste, e em lugar da sarça crescerá a murta, e será isto glória para o Senhor, e memorial eterno que jamais será extinto. Isaías 55, versos 6 a 13.
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de Maria Arlete Pereira de Abreu Bastos, Céu Incendiado. O céu me surpreende e, sem querer, sequer em pensamento cogitar, quando à minha janela fui fechar, não pude ignorar, fiquei a ver. A luz e sombras do final do dia, lindo clarão e o céu incendiado, que a cada instante é modificado, são momentos de encanto e de magia. Pobre será aquele que não repara em tudo que o cerca, a natureza, seus tesouros de cor e forma rara que nos revelam de Deus a sua beleza. Dela, de mim e de ti é o Criador, a ti, ó Deus, a glória e o louvor.

Uma constante chama de gás aquece a panela que chia na cozinha, enquanto um cheiro forte de tempero enche a casa. Ela está na frente do fogão, trincheira de mais de 20 anos, de pé à espera. Na frente do fogão, enquanto os filhos crescem, vão sendo modelados pela vida e pelo tempo. Chegam e a beijam na testa, e ela na frente do fogão. Chegam e dizem um olá distante, e ela na frente do fogão. Chegam e não dizem nada, e ela na frente do fogão. Porque a chama abraça o fundo da panela, para que a janta fique pronta, para que eles matem a fome e cresçam mais e se afastem dela, cada vez mais. Ali na frente do fogão, o seu rosto outrora liso e jovem foi sendo curtido em sal e fogo, em fumaça e tempo, em sofrimento e espera, em susto e ingratidão, e ela paciente e quieta em frente do fogão. Chega o marido, que o tempo também se incumbiu de transformar em cansaço e desesperança, e traz para a cozinha os problemas da rua, a insegurança no serviço, o orçamento estourado, a fila, a espera, o desconforto, a condução, e ela na frente do fogão. Não mais o beijo quente do retorno, o olhar em festa, os planos em comum. Um acre silêncio tempera a janta. Uma dura troca de olhares que já não se perguntam porque não há respostas a dar. É o boa noite de sempre. Nas ruas, os amigos, no bar, bebendo a mesma dura cachaça e nervosa insatisfação. Em casa, o vazio que os filhos deixam, quando saem a medir a noite com os amigos, e os coloridos sonhos de novela e a companhia da televisão. Eu te peço por ela, nesta hora em que as sombras iniciam a escalada de mais uma noite, pela sua alegria, pela sua ilusão. Guarda a mulher em frente do fogão. Nesta hora marcada pelo cheiro forte do tempero, pela chama quase apagada do fogão de gás, enquanto eles não chegam dos caminhos da noite, dos perigos do trânsito e do ódio dos homens, que ela tenha calma, que ela tenha paz. Sobre a sua cabeça envelhecida, estende a tua poderosa mão, e que ela possa ter a alegria da vida na hora do preparo da comida, em frente do fogão.

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Identificado pelo Pai, e ouviu-se dos céus esta voz: Tu és meu filho amado, em ti me comprazo. Marcos capítulo 1, verso 11. Teste de DNA. Sabemos o que vem a ser e a finalidade com que é feito. Infelizmente, porque quase sempre é para identificar uma filiação desconhecida ou negada. Infelizmente, porque a paternidade irresponsável está fora dos planos de Deus. Paternidade responsável tinham os patriarcas do Antigo Testamento, Abraão, Isaac, Jacó, Noé, Moisés, Jó e tantos outros que não só assumiram a paternidade de seus filhos, como se responsabilizaram por eles e por sua educação. Mesmo com filhos não planejados por Deus, a paternidade foi assumida e responsável, como no caso de Abraão com Ismael, Davi com Salomão, Jacó com os filhos das servas de suas mulheres. Mas o maior e mais edificante exemplo de paternidade responsável nos vem do próprio Deus, quando identificou ao mundo seu filho Jesus, e não revelou só a paternidade, mas também o prazer e a alegria que sentia no filho amado. É triste ouvirmos de mulheres que nem sabem quem seria o pai de seu bebê, como também de homens que, depois de gerarem uma vida, ignoram e rejeitam o ser gerado por ele. Com certeza isso não acontece com pessoas cristãs conhecedoras dos preceitos da palavra de Deus e os planos para uma vida abençoada. Nossos filhos devem ser ensinados nos caminhos do Senhor e a fazer bom uso da sexualidade no tempo certo e da maneira certa. Para isso não há melhor exemplo do que o de Deus como Pai e do Senhor Jesus, que desde a profecia até a morte do seu filho revelou-se Pai responsável. Pai e filho se identificaram de tal maneira que Jesus declarou: Eu e o Pai somos um. Existe essa identificação e unidade entre você e seu filho? 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

sacrifício venho recordar. A angústia, o escárnio e a dor que padeceste para nos resgatar. Não posso ignorar, Senhor Jesus, Deus com o Pai e homem encarnado, que o que te segurou naquela cruz não foram pregos, foi nosso pecado. Também por mim, afronta e dor sofreste, pagando um preço que eu não podia. Pelos pecadores a tua vida deste, foi de dor e de trevas esse dia. Mas garantiste, está consumado, ressuscitaste, estás com o Pai na glória, vazio foi o túmulo encontrado, eis a certeza da tua vitória.

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1: Buscai o Senhor enquanto se pode achar. Invocai-o enquanto está perto. Deixe o perverso o seu caminho, o iníquo os seus pensamentos. Converta-se ao Senhor, que se compadecerá dele, e volte-se para o nosso Deus, porque é rico em perdoar. Porque os meus pensamentos não são os vossos pensamentos, nem os vossos caminhos os meus caminhos, diz o Senhor. Porque assim como os céus são mais altos do que a terra, assim são os meus caminhos mais altos do que os vossos caminhos, e os meus pensamentos mais altos do que os vossos pensamentos. Porque assim como descem a chuva e a neve dos céus, e para lá não tornam sem que primeiro reguem a terra, e a fecundem, e a façam brotar, para dar semente ao semeador e pão ao que come, assim será a palavra que sair da minha boca. Não voltará para mim vazia, mas fará o que me apraz e prosperará naquilo para que a designei. Saireis com alegria e em paz sereis guiados. Os montes e os outeiros romperão em cânticos diante de vós, e todas as árvores do campo baterão palmas. Em lugar do espinheiro crescerá o cipreste, e em lugar da sarça crescerá a murta, e será isto glória para o Senhor, e memorial eterno, que jamais será extinto. Isaías 55, versos 6 a 13.
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2: Pelo teu sangue vertido na cruz, sobre o pecado ganhaste a vitória, glória e honra a ti, ó meu Jesus. Só tu és digno do livro abrir, tu que morreste e has ressuscitado, digno és de novo cântico ouvir, por todos ser o Cordeiro adorado. Ó meu Senhor, aceita a gratidão de tua humilde serva pela dor que padeceste para dar-me o perdão. Como é maravilhoso o teu amor! Aceita, pois, Senhor, a adoração de tua serva, o humilde louvor.

Bilhete a Papai Noel. Pede a Papai Noel. E eu pedi. Pedi boneca, pedi livros, pedi viagens, pedi um príncipe. Aprendi a escrever para escrever-lhe. Ingrato velhinho, mas você nunca se lembrou de mim. Não ganhei a boneca, nem livros, nem viagens, nem príncipe, nada. Só deixou no meu sapato essa tristeza triste de saber que você está muito velho para subir morro. Papai Noel, você devia ser criança pobre para ver como morrem as ilusões, ver como se desmoronam os castelos, até restar somente essa tristeza triste. Se você pudesse ver as almas, mas é melhor assim. Ignorando-as, poderá continuar a mentir, a distribuir ilusões, a oferecer sonhos, a brincar de você mesmo.

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1: Mãos que curam. Ao pôr do sol, todos os que tinham enfermos de várias doenças os traziam, e ele punha as mãos sobre cada um deles e os curava. Lucas 4:40. Sempre que leio as histórias dos milagres de Jesus, tenho a sensação de que seria muito bom estar ao lado dele fisicamente, para poder ser curada de algum incômodo ou enfermidade que tenha. Sinto até certa inveja daquela mulher com fluxo de sangue, que teve a coragem de tocar no Senhor. Eu teria feito a mesma coisa, imagino. Há, no entanto, uma outra forma daquele gesto ser repetido em nossos dias. Um exemplo aconteceu comigo, em minha igreja, no santuário onde eu estava sentada em oração e lágrimas à espera do início do culto dominical. Foi um toque simples, singelo, quase imperceptível, o daquela senhora no meu ombro. Ela se aproximou, percebeu as minhas lágrimas e apenas me tocou. Não disse nada, não interrompeu a minha oração. Não, ela apenas pousou aquela mão no meu ombro. Não demorou muito e eu estava revigorada. Não me recordo mais da razão daquelas lágrimas, mas não esqueço o gesto daquela senhora discreta e atenta. Ali eu percebi que não estava sozinha e que alguém me havia notado e se importado comigo. Muito estardalhaço se faz com esta questão da imposição de mãos. Foi um gesto muito simples para Jesus e também para aquela amável senhora, que me abençoou de forma tão singela. Deixe que o Senhor se utilize das suas próprias mãos para abençoar e curar aqueles que estão a seu lado, necessitando de mãos abençoadoras usadas a serviço do Reino de Deus.
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neste dia, está no verso 7 deste Salmo. Uns confiam em carros, outros em cavalos. Nós, porém, nos gloriaremos em o nome do Senhor, nosso Deus. Um texto formidável que nos dá a verdadeira dimensão da vida. Confiar em carros ou em cavalos significava ter confiança em suas armas de guerra, em seu próprio exército, em sua própria capacidade de logística para enfrentar os inimigos ao redor do país. Cabe dizer que também somos assim muitas vezes. Confiamos no nosso porte físico avantajado, aptos para enfrentarmos as tempestades e as dificuldades. Confiamos numa carteira cheia de dinheiro, capaz de comprar o que quisermos. Confiamos nos amigos que temos ou nos contatos poderosos que poderão nos abrir portas comerciais, profissionais ou políticas. Enfim, confiamos num tempo hábil, uma vida longa que ainda temos pela frente. Contudo, toda essa confiança é vã. Ela não serve de nada e não pode garantir quaisquer vitórias. De que adianta um porte físico avantajado diante de um câncer ou de um derrame? De que vale uma carteira cheia de dinheiro e a falta do produto que se precisa? De que adianta grandes amigos que não mantêm a palavra ou contatos políticos que não honram os compromissos? Por fim, de que adianta confiar que há 30, 40 ou 50 anos pela frente, quando um mal súbito pode nos ceifar e levar à morte? O texto diz que muitos confiam em si mesmos, mas eles, os hebreus crentes, o rei submisso a Deus e nós cristãos, que adoram o verdadeiro e único Deus, só confiamos no nome do Senhor para superar as nossas dificuldades e suprir as nossas faltas. Faz-nos lembrar outro salmo que diz: se o Senhor não guardar a cidade, em vão vigiam as sentinelas. Salmo 127, verso 1. A vitória não está num bom equipamento de guerra, num bom cavalo, num bom carro. A vitória está em confiar-se no Senhor, crendo que Ele luta ao lado dos que nele confiam e que se encontram no centro da sua vontade. Nós somos imortais enquanto estivermos no centro da vontade de Deus e tivermos da parte dele uma missão a cumprir. Podem vir as lutas que vierem. Ele é a nossa garantia, a nossa proteção. Por isso, Jesus nos ensina a orar diuturnamente: não nos deixes cair em tentação, mas livra-nos do mal, pois teu é o reino, o poder e a glória para sempre. Amém. Mateus capítulo 6, verso 13. Confiemos, pois, no nome do Senhor e sigamos vitoriosos.

0: a ti do teu amor. Seja bênção no serviço, no seio da tua Igreja, que contigo o compromisso seja real e se veja no acarinhar do idoso. Seja força para o cansado, ensino ao jovem fogoso sobre a culpa e o pecado. Uma bênção possa ser no amor por cada irmão, seu consolo no sofrer, seu apoio em oração. No viver de cada dia um bom testemunho dar, vivendo com alegria a boa nova a anunciar. Não há como bênção ser sem a nosso Deus servir. Não o possamos esquecer no presente e no porvir. Amém.
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0: 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Hoje está conosco o nosso conferencista da semana, Wagner Antônio de Araújo, e ele vai falar nesta manhã para os nossos ouvintes. Com a palavra o pastor Timofei para apresentá-lo.
1: Eu creio que já muitos conhecem o Wagner porque já o ouviram na igreja. Dessa vez ele veio para pregar durante uma semana quase, de quinta até domingo. Portanto, vamos passar-lhe a palavra com muito prazer. Ele vai falar sobre aquilo que Deus colocou em seu coração.
2: Ouvintes do programa Assim Está Escrito, bom dia. Sinto grande alegria em estar em Lins, cidade que tenho aprendido a amar cada vez mais. Já confidenciei a algumas pessoas que esta cidade possui um perfume peculiar, um aroma de hospitalidade e cordialidade que a caracterizam tanto em minha vida quanto nesta região noroeste. É interessante como associamos o perfume às pessoas que o utilizam. Se nosso pai, nossa mãe, nossa namorada utilizam determinado perfume, sempre nos lembraremos deles ao sentirmos o cheiro. Paulo, o apóstolo de Jesus Cristo, também usou esta figura relacionando esta experiência tão comum aos cristãos e seu relacionamento com Cristo. Disse Paulo, porque nós somos o bom perfume de Cristo, tanto nos que se perdem como nos que se salvam. Para os que se perdem, somos cheiro de morte para a morte, mas para os que se salvam, somos o cheiro de vida para a vida. 2 Coríntios, capítulo 2, versículos 15 e 16. Quando o apóstolo escreveu este texto, era comum o desfile da vitória dos generais nas principais cidades do Império e na cidade de Roma. O Império Romano estava conquistando todo o mundo habitado, mas ainda faltavam alguns países bárbaros a serem conquistados. Quando um general conseguia uma vitória, trazia consigo os prisioneiros principais. Aqueles que poderiam voltar à sua terra e governar seu país sob o domínio de Roma eram vestidos de vestes claras e desfilavam à frente do general pelas ruas da cidade. Aqueles, porém, em quem Roma não poderia confiar, eram amarrados com correntes ao carro do general e iam após humilhantes desfiles, eles eram mortos. Porém, algo interessante ocorria. No carro da frente, onde iam os prisioneiros que seriam libertados, era levado um incensário que exalava um odor peculiar, só utilizado nesse desfile. Os prisioneiros à frente, ao sentirem, diziam: este é cheiro de vida, pois logo voltaremos à nossa terra. O mesmo perfume era sentido pelos prisioneiros acorrentados que tristemente concluíam: este é o cheiro de morte, pois seremos mortos após o desfile. O mesmo cheiro era sinal de liberdade para uns e de morte para outros. Assim também é Jesus em nossa vida. Se o recebemos como nosso Salvador pessoal, temos vida e passamos a exalar a vida nas nossas atitudes, na nossa conduta, nos nossos negócios, nos nossos relacionamentos, e todos se beneficiam conosco. Se, pelo contrário, não o recebemos, Jesus passa a ser perfume de morte, pois sem ele não há vida. Sem ele não há salvação, não há paz em nossa alma e só depressões e angústias caracterizam nosso viver. Ao invés de sermos um estímulo aos outros, servimos de tropeço, de exemplo a não ser seguido. Prezado ouvinte, não gostaria você de ser o bom perfume de Cristo? Não gostaria de possuir em seu coração as características de Jesus e assim influenciar todos os que o rodeiam? Que Deus nos ajude a viver de tal forma que sejamos identificados como o bom perfume de Cristo.

0: Nosso Pai Celestial, nós te damos graças, Senhor, porque tu nos dás o privilégio de podermos anunciar a tua palavra e sermos esse bom cheiro de Cristo, cheiro de vida para os que se salvam. Amado Deus, suplicamos-te uma bênção em favor de todos quantos ouviram essa palavra, para que, ó Deus, se convertam ao Senhor e alcancem dele toda a bênção que ele prometeu. E ao teu servo, irmão Wagner, que trouxe essa mensagem, de igual modo, ó Deus, rogamos-te a tua bênção, em nome de Jesus. Amém.
1: Prezado ouvinte, você é feliz, sua vida está certa com Deus. Vem aprender mais dos ensinamentos bíblicos em nosso templo. Nosso endereço é Igreja Batista, Rua Voluntário Vitoriano Borges, 619. E temos reuniões todos os domingos e quartas-feiras, às 20 horas. E ainda aos domingos de manhã, 9 horas, doutrinamento. E às 10 horas, Escola Bíblica Dominical, com classes para todas as idades. E todos são muito bem-vindos. Não deixem de comparecer hoje às 20 horas e amanhã às 9 horas de manhã, portanto, e também às 20 horas para ouvirem o Wagner e suas preciosas mensagens. Mensagens que Deus transmite através da instrumentalidade desse jovem que tem sua vida nas mãos de Deus. Não faltem. Chegamos assim ao término do programa de hoje para voltar segunda-feira, querendo Deus. Gratos pela sua preciosa atenção dispensada, um bom dia com a paz de Cristo Jesus. Elzira Fernandes de Jacove.
2: Bom dia do Wagner para todos os irmãos.
0: E pastor Timofei de Jacove, amigo rádio ouvinte, para você um bom dia na paz de Cristo. Esperança nossa que ele o abençoe.

0: dor que padeceste para dar-me o perdão. Como é maravilhoso o teu amor! Aceita, pois, Senhor, a adoração de tua serva, o humilde louvor.
1: 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Quão amáveis são os teus tabernáculos, Senhor dos exércitos! A minha alma suspira e desfalece pelos átrios do Senhor. O meu coração e a minha carne exultam pelo Deus vivo. O pardal encontrou casa e a andorinha ninho para si, onde acolha os seus filhotes. Eu, os teus altares, Senhor dos exércitos, Rei meu e Deus meu. Bem-aventurados os que habitam em tua casa, louvam-te perpetuamente. Bem-aventurado o homem cuja força está em ti, em cujo coração se encontram os caminhos aplanados, o qual, passando pelo vale árido, faz dele um manancial, de bênçãos o cobre a primeira chuva. Vão indo de força em força, cada um deles aparece diante de Deus em Sião. Senhor, Deus dos exércitos, escuta-me a oração, presta ouvidos, ó Deus de Jacó. Olha, ó Deus, escudo nosso, e contempla o rosto do teu ungido. Pois um dia nos teus átrios vale mais que mil. Prefiro estar à porta da casa do meu Deus a permanecer nas tendas da perversidade. Porque o Senhor Deus é sol e escudo, o Senhor dá graça e glória. Nenhum bem sonega aos que andam retamente. Ó Senhor dos exércitos, feliz o homem que em ti confia. Salmo 84. 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

Não há mais bela música que o ruído da maçaneta da porta quando meu filho volta para casa. Volta da rua, da vasta noite, da madrugada de estranhas vozes, e o ruído da maçaneta, o gemer do trinco, o bater da porta que novamente se fecha, o tilintar inconfundível do molho de chaves, são um doce acalanto, uma suave cantiga de ninar. Só assim fecho os olhos, posso afinal dormir e descansar. Oh, a longa espera, negra ausência, as histórias de acidentes e assaltos que só a noite como ninguém sabe contar. Oh, os presságios e os pesadelos, o eco dos passos nas calçadas, a voz dos bêbados na rua e o longo apito do guarda medindo a madrugada e os cães uivando na distância e o grito lancinante da ambulância e o coração descompassado a pressentir e a martelar na arritmia do relógio do meu quarto, esquadrinhando a noite e seus mistérios. Nisso, na sala que se cala, estala a gargalhada jovem da maçaneta que canta a festiva cantiga do retorno. E a sua voz engole a noite imensa com todos os ruídos secundários. Oh, os símbolos do trinco e os clarins da porta que se escancara e os guizos das muitas chaves que se abraçam e o festival dos passos que ganham a escada. Nem as vozes da orquestra e o tilintar

0: gritar de copos e a mansa canção da chuva no telhado podem sequer se comparar ao som da maçaneta que sorri quando meu filho volta. Que ele retorne sempre são e salvo, marinheiro depois da tempestade a sorrir e a cantar, e que na porta a maçaneta cante a festiva canção do seu retorno, que soa para mim como suave cantiga de ninar. Só assim, só assim meu coração se aquieta. Posso afinal dormir e descansar.
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2: Convocação especial. Disse-lhe Jesus: Vinde após mim, e eu farei que vos torneis pescadores de homens. Marcos 1,17. Não sei o que é mais complicado, aprender a ensinar ou aprender a aprender. Pelo que tenho vivenciado, ambos são difíceis e requerem dedicação extrema. Os pais de Jeff, um atento garoto de apenas 8 anos, estavam muito atarefados. Haviam tido um final de semana árduo e desejavam com todas as forças ter algum sossego. Sim, é verdade que havia uma bacia de peixes à espera de trato e de geladeira, mas nenhum deles se aventurava, de tão exaustos que estavam. Finalmente, Dale, pai de Jeff, iniciou a limpeza dos peixes, não imaginando que Jeff também desejaria fazer o trabalho. Você me ensina a limpar peixe? Foi o que disse ao pai. Dale respondeu: Observe o que eu faço e depois será capaz de cuidar dos peixes para nós. Passo a passo, o menino via e imitava, sob a supervisão atenta do pai. Em pouco tempo, o aprendiz estava apto a mais trabalho. Penso que o princípio se aplique a nós, seguidores que somos de Jesus. Ele nos prometeu que, se o seguíssemos, ele mesmo efetuaria o necessário para a nossa formação. Assim como o amoroso Senhor havia pescado homens para executarem o trabalho de Deus, nós também seríamos capacitados por Ele para assim agirmos. Se isto não acontece, então o problema não é do professor, mas do aprendiz. Talvez nosso desafio seja orar. Senhor, ajuda-me para que eu possa aprender a aprender. Este é o tipo de oração que Deus deseja ouvir de nós ainda hoje. Vamos fazê-la?
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Olá, aqui é o pastor Wagner Antônio de Araújo. O texto do Salmo 113, versículo 9, expressa algo sublime. Assim lemos ali: Faz que a mulher estéril viva em família e seja alegre mãe de filhos. Aleluia! Nos tempos em que o Salmo foi escrito, a esterilidade era considerada uma maldição divina. Em alguns casos, realmente o foi, mas certamente não em todos eles. Para umas, foi a oportunidade de Deus mostrar o seu grande poder em reverter a esterilidade. Veja-se a situação de Raquel, esposa de Jacó, Ana, mãe de Samuel, Sara, esposa de Abraão, e Isabel, a mãe de João o Batista. Todas estas mulheres tiveram sérias dificuldades para engravidar. Contudo, Deus lhes concedeu a dádiva da maternidade. Mas hoje a esterilidade não é mais considerada uma maldição. Ela é uma situação triste no corpo de mulheres que não são capazes de engravidarem. Às vezes, a responsabilidade é do esposo, que não é capaz de ter filhos. Em uma situação assim, como é possível tais mulheres serem alegres mães de filhos? A verdade é que a maternidade independe de um ventre frutífero. Também é mãe aquela que cuida, talvez mais mãe ainda, porque investiu grande parte de sua vida, suor, tempo, atenção, no cuidado de quem nem saiu de seu próprio ventre. As cuidadoras são mães do coração. Aqui em casa temos a Milu, que considero minha irmã adotiva. Veio morar conosco quando eu tinha 18 anos e o meu irmão 12. Ela nos viu crescer, tornarmos-nos profissionais e nos casarmos. E agora ela é a cuidadora de meus filhos. Ela conquistou o papel de mãe do coração também. Meus filhos a amam. Eu conheço senhoras de igreja que se tornaram mães de adolescentes diversos, zelando deles, cuidando deles em oração e em orientação, dando o afeto benfazejo de uma verdadeira mamãe do coração. Quem é crente vive em família, ainda que seja órfão ou solteiro. Na igreja nos tornamos pais, mães e filhos e somos supridos por pessoas que ocupam carinhosamente o papel de pais e de irmãos em nossa vida. Por isso, a igreja é chamada de família de Deus. Como é bom encontrar em Jesus Cristo uma nova família. A solidão não tem recursos numa vida inteiramente dedicada ao Senhor. Prezada irmã em Cristo, ainda que tenha sido privada de filhos, seja por não ter se casado, seja por não ter um ventre produtivo, seja pelo esposo ter sido estéril, não deixe de adotar no coração alguns filhos e filhas, transformando-os em seus alvos de oração e de carinho maternal. Que Deus lhes abençoe.

0: de Maria Arlete Pereira de Abreu Bastos, recordação. Senhor Jesus, amado Redentor, teu sacrifício venho recordar. A angústia, o escárnio e a dor que padeceste para nos resgatar. Não posso ignorar, Senhor Jesus, Deus com o Pai e homem encarnado, que o que te segurou naquela cruz não foram pregos, foi nosso pecado. Também por mim afronta e dor sofreste, pagando um preço que eu não podia. Pelos pecadores a tua vida deste, foi de dor e de trevas esse dia. Mas garantiste, está consumado, ressuscitaste, estás com o Pai na glória, vazio foi o túmulo encontrado, eis a certeza da tua vitória.
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1: Os meus cumprimentos, mais uma vez, querido ouvinte. Você que me dá a honra de sua audiência, toda vez que chegamos através desta emissora para a apresentação deste programa. Conforme temos dito, nós das Igrejas Batistas estamos promovendo uma campanha de âmbito estadual sob o slogan Cristo Chama. Temos como base as palavras de Jesus Cristo: Vinde a mim todos os que estáis cansados e oprimidos, e eu vos aliviarei. Tomai sobre vós o meu jugo, e aprendei de mim, que sou manso e humilde de coração. Temos dito que neste nosso jornadear por este mundo, visto que somos forasteiros e peregrinos aqui, ouvimos vozes de todas as partes. Vozes para o bem e vozes para o mal. Já nos referimos aqui àquelas vozes que vêm de baixo, lá do inferno, vozes de desespero daqueles que, deixando este mundo, partiram para a eternidade sem Cristo e sem salvação, e sem qualquer possibilidade de alcançar a graça do perdão a esta altura de suas vidas. Vimos também que as vozes de baixo, elas nos devem despertar para colocarmos a nossa vida em ordem, para que então, preparados, enfrentemos a morte com a cabeça erguida, sabendo que há sempre um lugar melhor para nós. Entre o inferno e o céu está o céu, preparado para aqueles que optaram por Jesus Cristo nosso Senhor. Falamos também das vozes que vêm de fora. Vozes que vêm de perto ou vêm de longe. Vozes que são ouvidas durante o dia e durante a noite. Vozes para o bem e vozes para o mal. São aquelas vozes de corações empedernidos, de corações não transformados, de corações impuros, que abrem a boca e então tiram do seu tesouro coisas ruins, conforme declara a Bíblia, palavras de Jesus. Mas há também aquelas vozes que nós ouvimos para o nosso bem, vozes de aconselhamento, vozes que apontam para nós um novo caminho, uma nova diretriz e uma nova oportunidade para continuarmos no nosso jornadear por este mundo. Há, por exemplo, as vozes daqueles que um dia tiveram uma experiência de um encontro maravilhoso com o Filho de Deus. São aqueles que beberam da água da vida. São aqueles que comeram o pão da vida. São aqueles cujos olhos se abriram e cujos corações se escancararam e acolheram Jesus, o Rei dos Reis. Então, eles abrem a boca e nos comunicam as verdades eternas e nos esclarecem a respeito da ordem de Deus para as criaturas humanas. Propagam a fé uma vez entregue aos santos. É necessário, pois, distinguir as vozes que vêm de fora. Se são vozes orientadas por Deus, ou são vozes influenciadas pelo mal, desejando o nosso mal também. O meu amigo tem ouvido as vozes que visam

será salvo, mas aquele que não crer já está condenado. O meu amigo tem tido condições para discernir bem as vozes orientadas por Deus? Ou o meu amigo tem sido envolvido nas vozes sem saber aquilatar a importância delas para a vida? Ouça bem as vozes que vêm de fora e peça a Deus sabedoria e saiba optar pelas vozes de responsabilidade que desejam o teu bem e Deus, então, cobrirá a tua vida com graças excepcionais.

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Este veio como testemunha para que testificasse a respeito da luz, a fim de todos virem a crer por intermédio dele. Ele não era a luz, mas veio para que testificasse da luz, a saber, a verdadeira luz que, vinda ao mundo, ilumina a todo homem. O Verbo estava no mundo, o mundo foi feito por intermédio dele, mas o mundo não o conheceu. Veio para o que era seu, e os seus não o receberam. Mas a todos quantos o receberam, deu-lhes o poder de serem feitos filhos de Deus, a saber, aos que creem no seu nome, os quais não nasceram do sangue, nem da vontade da carne, nem da vontade do homem, mas de Deus. E o Verbo se fez carne e habitou entre nós, cheio de graça e de verdade, e vimos a sua glória, glória como do unigênito do Pai.

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2: Hoje a tormenta, Senhor, pensarei em ti. Em ti eu pensarei, ó Deus, quando meu sonho ferido, agonizante aos pés se me abater. Ilusões que plantei aos albores da vida, uma a uma por fim chegarem a fenecer. Quando se tornar vã a vida que vivi, enquanto ruge a tormenta, Senhor, pensarei em ti. Em ti eu pensarei, ó Deus, quando os meus olhos, carregados de dor, de velhice, de pranto, só quiserem enxergar

0: te atormenta, Senhor. Pensarei em ti. Em ti eu pensarei, ó Deus, quando a velhice, pela ágil mão do tempo, sucar os meus cabelos, e de andar vacilante, força decrescente, sentir que a infância vem brincar nos meus joelhos, e ao lembrar o vigor e a glória que perdi, enquanto ruge a tormenta, Senhor, pensarei em ti. Em ti eu pensarei quando for mal o mundo, não mais houver amor, o ódio e a confusão, instalarei surdina um império nefando no velado portal de cada coração. E longe aquela paz que um dia conheci, enquanto ruge a tormenta, Senhor, pensarei em ti. Em ti eu pensarei quando os homens ferirem a minha confiança e o desejo de amar. E sofrendo esse golpe, eu ficar insensível, sem sentir, sem sofrer, sem sorrir, sem chorar. E prestes a descrer de tudo quanto crie, enquanto ruge a tormenta, Senhor, pensarei em ti. Em ti eu pensarei quando ficar sozinha, seja para sofrer, seja para chorar a acerba, triste ausência dos queridos que partem para a eterna viagem donde não há voltar. Quando pensar que é grande o golpe que sofri, enquanto ruge a tormenta, Senhor, pensarei em ti. Em ti eu pensarei, ó Deus, quando na estrada desabar a tormenta da incompreensão, quando houverem traído as minhas atitudes e nuvens de desdita e ingratidão encherem só de sombra o castelo que ergui. Enquanto ruge a tormenta, Senhor, pensarei em ti. Em ti eu pensarei, ainda que muitas vozes ergam-se altissonantes para de ti descrer. A ti entregarei meus incertos caminhos, e tu serás meu guia sempre até morrer. E se após a tormenta chegar contigo ali, então para sempre pensarei em ti.
1: 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O Infante Jesus. Quando se completaram os 8 dias para ser circuncidado o menino, foi-lhe dado o nome de Jesus, que pelo anjo lhes fora posto antes de ser concebido. Lucas capítulo 2, verso 21. É importante que as crianças saibam que Jesus nasceu, cresceu, brincou, estudou, tal qual acontece com qualquer uma delas, e acompanhar os lances do seu nascimento em rude estrebaria, mas já identificado pelos anjos como Salvador, que é Cristo Senhor. É bom saber que a família de Jesus passou por momentos difíceis, como o da fuga para o Egito. Serve de conforto para as crianças que acompanhavam muitas vezes as dificuldades da família ou a necessidade de mudanças repentinas de um lugar para o outro. Filhos de pastores e missionários passam muito por isso. É bom para as crianças saberem que os pais de Jesus cumpriam todos os princípios doutrinários do judaísmo, como no caso da circuncisão. Isso pode ajudá-las a entender exigências de pais zelosos no ensino e cumprimento de princípios e doutrinas da palavra de Deus. Para os pais fica o exemplo de responsabilidade e fidelidade às ordenanças de Deus e práticas da sua religião. Estamos ensinando nossos filhos a obedecerem e cumprirem os mandamentos do Senhor? Estamos levando nossas crianças a participarem das atividades que a Igreja prepara para elas? Uma jovem professora de escola bíblica, idealista e zelosa no preparo da lição e das atividades decorrentes, queixava-se da ausência de seus aluninhos por desinteresse e acomodação dos pais. Que a infância de Jesus e os cuidados de seus pais sirvam de incentivo para despertá-los e transformar tal realidade. 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

Olá, aqui é o pastor Wagner Antônio de Araújo. O livro dos Salmos nos orienta quanto ao culto que devemos prestar ao Senhor. Assim diz o Salmo 29, versículo 2: Tributai ao Senhor a glória devida ao seu nome, adorai o Senhor na beleza da santidade. Os dias atuais são ávidos para reinterpretações, releituras e versões modernizadas sobre a biografia e a obra dos outros. Há alguns dias lançaram uma novela de criança, Poliana, que já não guarda quase nenhuma relação com a obra original de Leonor Porter. Que direito têm os novos adaptadores de destruírem ou mudarem uma história? Hoje é comum desenhos infantis de bruxas que outrora ruins travestem-se de bondade. É o caso da tal Malévola, que pela versão moderna era apenas uma bruxa entristecida por injustiças sofridas. Essa sede de refazer as coisas à luz desta geração tem chegado às igrejas. Os cultos, outrora conduzidos pelos ditames da Bíblia, hoje são orientados pelos líderes modernos que fazem do ato de adoração um carnaval, um show, um entretenimento para agradar ao auditório. E como era o culto na Bíblia? O Salmo diz: adorai a Deus na beleza da santidade. O culto era um ato na vida de quem se santificava. Isto significa que a pessoa se separava do mundo, do paganismo, das práticas injustas e que descaracterizavam o tipo de vida que Deus exigia de seus filhos. Para que houvesse adoração, era necessária a santificação. A pessoa que cultuava a Deus deveria também andar com Deus. Isso está no Novo Testamento. Aquele que diz que está nele também deve andar como ele andou. 1 João, capítulo 2, verso 6. O culto não é um festim. Hoje fazem carnaval e chamam a isso de culto. Pode até ser, mas não ao Deus verdadeiro. Moisés ouviu do Senhor a seguinte frase: não te chegues para cá, tira os sapatos de teus pés, porque o lugar em que tu estás é terra santa. Êxodo 3, 5. Era para adorar descalço e prostrado. Os serafins, adoradores, eram dotados de três pares de asas. Serafins estavam por cima dele. Cada um tinha seis asas. Com duas cobriam os seus rostos, e com duas cobriam os seus pés, e com duas voavam. Isaías capítulo 6, verso 2. O publicano que orava no templo e que tocou o coração de Jesus teve um ato de adoração diferente da arrogância dos cultos modernos. O publicano, porém, estando em pé, de longe, nem ainda queria levantar os olhos ao céu, mas batia no peito, dizendo: ó Deus, tem misericórdia de mim, pecador. Lucas 18, 13. Quem adora a Deus deve amar a santidade, a dedicação, a seriedade da vida cristã. A hipocrisia não adora a Deus. Ele não aceita a mentira. Portanto, que amemos a santidade na vida e assim possamos cultuar a Deus com beleza, com legitimidade e de forma aceitável. Que Ele nos abençoe. Amém.

0: sacrifício venho recordar. A angústia, o escárnio e a dor que padeceste para nos resgatar. Não posso ignorar, Senhor Jesus, Deus com o Pai e homem encarnado, que o que te segurou naquela cruz não foram pregos, foi nosso pecado. Também por mim afronta e dor sofreste, pagando um preço que eu não podia. Pelos pecadores a tua vida deste, foi de dor e de trevas esse dia. Mas garantiste, está consumado, ressuscitaste, estás com o Pai na glória, vazio foi o túmulo encontrado, eis a certeza da tua vitória.
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Vamos para 1 João, capítulo 1, verso de número 5. Eu gostaria que vocês prestassem bem atenção nesse versículo, porque ele tem uma mensagem muito especial para todos nós. Eu ouvi alguns cânticos que diziam que o Senhor quebrasse toda a obra do maligno, que o Senhor destruísse toda a influência de Satanás. Vamos, irmãos, meditar como é que isso acontece, porque é possível. É possível arrebentar com toda a obra de Satanás. É possível vencer todas as batalhas e todas as obras malignas que vêm sobre nós, mas tem um jeito para fazer. Veja só, 1 João capítulo 1, verso de número 5. Ora, a mensagem que da parte dele temos ouvido e vos anunciamos é esta: que Deus é luz e não há nele treva nenhuma. Vocês usam essa tradução também? É atualizada. Então vamos ler todos juntos, que aqui nós usamos a mesma tradução. Vamos lá? Ora, a mensagem que da parte dele temos ouvido e vos anunciamos é esta: que Deus é luz e não há nele treva nenhuma. Quando João fala que Deus é luz e não há em Deus treva nenhuma, isso tem um grande significado, principalmente num país como o nosso, que tem cerca de 30 milhões de crentes desviados. Os irmãos sabiam disso? 30 milhões de crentes desviados. Você vai em qualquer porta de cadeia e pergunta o nome dos detentos. Ezequiel, Salatiel, Samuel, Você vai pegando todos os personagens, Isaías, Malaquias, Lamentações, não, Lamentações não dá, né? Você vai pegando crente desviado, você vai para a mídia. Quem é fulana? A fulana foi criada na igreja, aprendeu a cantar na igreja, está lá fora. E todo mundo tem uma boa desculpa: ah, porque a minha igreja era fria, ou então a minha igreja deu problema com o pastor, ou então a minha igreja teve uma briga de famílias, ou então é porque eu não gostava de não sei quem e tal. Nós temos um país com 30 milhões de pessoas desviadas, e os que estão dentro da igreja não tem atentado com a graça do Senhor para o que está escrito aqui. Ora, a mensagem que da parte dele temos ouvido e vos anunciamos é esta: que Deus é luz e não há nele treva nenhuma. Quando a gente está na luz, a gente não tem medo, porque nós enxergamos tudo, sabemos quem está, quem não está, sabemos a disposição das coisas que estão no cômodo ou na estrada, nós podemos andar com tranquilidade. A luz nos dá tranquilidade, a luz nos dá paz, a luz nos dá segurança. Mas as trevas não, porque as trevas não nos permitem enxergar a verdade. Nas trevas, nós imaginamos coisas medonhas. Por exemplo, lá em São Luís do Maranhão, existe uma lenda de uma tal Ana Mouse, se não me falha a memória. E essa mulher foi uma grande proprietária de casas e de fazendas, e era uma mulher muito ímpia. Ela tinha escravos, e ela pegava, amarrava os escravos no poço da casa e deixava morrer ali de fome, de sede, etc., pertinho da água, mas deixava morrer. Então, o que acontece hoje, 100 anos depois? Dizem que quando chega de noite, então naquelas ruas de paralelepípedos, escuta-se a carruagem desta Joana Rose, Mouse, eu não me lembro o sobrenome, mas ela vem numa carruagem com cavalos sem cabeça, guiados por negros escravos dela, e que vem com ela amarrada numa corrente de ferro, e todos ouvem
Não está acontecendo nada, mas só o imaginário popular faz com que você escute aquilo. As trevas usam a imaginação para você criar realidades que não existem. Ou às vezes até existem, mas você nunca vai saber porque está nas trevas. Você não sabe a cor, você não sabe a direção, você não sabe o tamanho, você não sabe nada. As trevas têm segredos e mistérios. Deus é luz, não tem mistério. Deus é luz e não há em Deus mistérios. É claro que Deus tem coisas que não nos contou porque nós não conseguimos entendê-las. Já é difícil entender a existência de um Deus que nunca começou e nunca vai terminar. Já é difícil entender um Deus que tem um tamanho tão grande que nem o espaço é suficiente para poder contê-lo. E esse Deus que é tão grande fez-se bebê, fez-se um homem e em Jesus Cristo colocou toda a sua plenitude ali naquele homem. Como isso é possível? Eu não sei. Se eu soubesse, eu seria Deus também. Então há coisas que eu não sei porque eu não posso compreender. E talvez nem na eternidade eu vá compreender, porque talvez se eu compreendesse, eu seria Deus também. Então Deus tem as suas características. Mas o caminho de Deus é de luz. E por que, eu estou batendo tanto nesta tecla, meus irmãos? Pelo seguinte, os tentáculos do diabo, o diabo tem tentáculos. O diabo, ele tem cordas que nos amarram. O diabo, ele tem uma maneira de nos escravizar ao ponto de que não conseguimos sair das suas garras com facilidade. É com muito custo que alguém que é da luz e que vai xeretar nas trevas e que entra nas trevas para dar uma olhadinha, fala, ah, deixa eu fazer um passeio, um tour pelas trevas. Os tentáculos vêm como cipós na sua perna e você com grande dificuldade consegue sair dali e só com a graça de Deus. Vou dar exemplos. Exemplo 1. Igreja fulana de tal. A moça é casada. Eu estou dando fatos reais, viu? Não estou inventando moda. A moça casada. O marido e ela resolveram se separar. 10 horas depois que eles se separaram, um menino que frequentava a igreja foi convidado por essa moça para tomar café na casa dela. E o besta foi tomar café na casa da moça. Janela aberta, a moça pega e agarra e beija o rapaz. E aí, meu amigo, daqui a pouco chega o marido com 38 para queimar o rapaz. Por que que ele entrou nesta? Por que que ele deixou-se levar pelo canto da sereia, que é tão falado no livro de Provérbios, capítulo 7, capítulo 8, quando fala, Salomão fala assim, olha, existe a prostituta, que é aquela que você pagou e etc., mas existe uma pior ainda, que é a mulher adúltera. Sem nenhum problema de machismo ou feminismo, porque isso acontece entre os dois sexos, mas a verdade é que a mulher adúltera é uma víbora, que ela é capaz de enredar e destruir a própria descendência desta pessoa. Agora, como é que a pessoa cai nisto? Porque foi xeretar nas trevas. Segundo caso, o cidadão foi pesquisar. Havia uma sociedade teosófica, que pesquisava fenômenos paranormais. E ele pesquisou os fenômenos, foi
em sessões onde os fenômenos aconteciam com o ectoplasma aparecendo, apenas com fins científicos. E entrou lá e começou a partilhar daquela invocação demoníaca. E começou a ver a fumacinha se formando e mostrando caras e bocas abertas e aquela coisa medonha e vozes, etc. Acabou a pesquisa, acabou nada. Porque a fumacinha seguiu ele. E foi para a casa dele. E foi para o carro dele. E dentro do carro dele, essa fumacinha apareceu na hora indevida e ele se estrumbicou num belo de um acidente. Não morreu. Terceira maneira de xeretar nas trevas. Deus é luz e não há nele treva nenhuma. Não tem nenhuma gotinha de treva em Deus. Rapaz, deu a sua profissão de fé nas igrejas batistas, dá-se a profissão de fé, depois submete-se ao batismo. Na presbiteriana, batiza-se de pequenininho e depois torna-se professo, né? Muito bem, fez a profissão de fé. Enquanto fez a profissão de fé, rapaz lia a Bíblia, orava, rapaz vinha em escola dominical, vinha no culto. Uma bênção mesmo. Estava ali um crentão. Não um quentão, crentão, estava lá. Mas acabou a profissão de fé, acabou o compromisso que tinha, agora, bom, já cumpri minha obrigação. Então agora eu vou viver a minha vida. Indo no culto de domingo à noite, já está bom demais da conta, está maravilhoso. Então ele resolveu ir para a balada. Por quê? A carne é

Muitas vezes nós não entendemos porque não percebemos Deus se manifestando na nossa vida. Não temos mais comunhão, não temos mais alegria, não temos mais júbilo diante do Criador, não sentimos mais a presença gloriosa do Santo Espírito em nossa mente e em nosso viver. Tudo parece que é artificial. Que nem essas frutas que são feitas aí de biscuit, tão bonitas que dá vontade de dar uma mordida, mas vai dar uma mordida naquele trem. Aquilo não é fruta, aquilo só parece, aquilo é um denorex. Parece, mas não é. Parece fruta, como muitas vezes a nossa vida parece que cultua e vive com Deus, mas só nós sabemos que ela é apenas uma fachada. Porque nós não temos comunhão com Deus há muito tempo. Então o que acontece? Não temos vitória sobre o pecado. Não temos vitória sobre os compromissos que fazemos diante de Deus. Não temos vitória no nosso testemunho. Nosso testemunho não faz efeito nem para uma formiga. Quem dirá para um ser humano? O nosso é um tristemunho. Porque na verdade não temos muito o que mostrar. E aí a gente vem para o culto, às vezes até simulamos um pouquinho de emoção. Mas nós sabemos lá dentro, dizendo, meu Deus, por que esse vazio aqui dentro? O que está acontecendo comigo? E eu estou falando para vocês, meus irmãos, não estou falando assim, você. Quando eu aponto o dedo para você, eu tenho três apontados para mim, porque eu sou tão ser humano quanto você. Há situações em que nós, como crentes, nos envolvemos que não deveríamos ter nos envolvido. E já nos envolvemos. Traímos a nossa namorada, o nosso namorado. Ela não sabe, ele não sabe, mas o diabo sabe. E Deus sabe também. Você está amarrado. Nós fizemos o que não deveríamos fazer com o nosso corpo. Eu sei. Os pais não sabem. Família não sabe, mas o diabo sabe. E Deus também sabe. Nós mexemos com as trevas, espiritualmente falando, através de essas bobagenzinhas de lemão em shopping, né? Tanta besteirinha, né? Tomar um passe, não tem problema nenhum. Passe, vale transporte. Alguma coisa. Você se envolveu. É uma coisa assim banal. Né? Não sai de casa sem ler horóscopo, né? Você não lê horóscopo? O que o meu horóscopo vai falar hoje, né? Então fala, vai chover. Em algum lugar do mundo chove, claro, tal. Mas você dá lugar a pensar que uma estrela guia a sua vida, não mais a estrela de Davi, não mais Jesus guia a sua vida. Você crê que outros guiam a sua vida. Então você se envolveu, você sabe. Você mexeu com as trevas e agora tem medo até de estar sozinho. Porque sabe das histórias que aparecem. E o que eu estou falando, irmãos, não diz respeito apenas a uma, duas, três ou dez pessoas. O nosso país é um exemplo claro de quem está não debaixo da luz, mas debaixo das trevas. Se os irmãos somarem todos os programas de TV, os irmãos encontrarão quatro áreas específicas que os programas de TV de hoje focalizam e que antigamente não focalizavam. Primeira área, sexo. Todos os seriados de humor, principalmente os vindos dos Estados Unidos, fazem do nosso aparelho de TV uma lata de lixo, e nós somos os recicladores, porque recebemos essa porcaria toda. Todos eles colocam até crianças para falar a respeito de homossexualismo, para falar a respeito de adultério, e coisas que você debocha, você ri, aquilo é engraçado, você é cúmplice. Sexo

violência. Sou contra a violência. Vou fazer a marcha do eu quero paz. E à noite a mocidade toda vai ver o Vandame duplo estourar a cara da bandidada. Tá meio estranho isso, né? Eu, com a boca, como diz Tiago, digo que sou contra a violência, mas eu tenho sede de sangue. Sangue para mim, eu quero ver morte. Eu quero ver ali a justiça cortar pescoço. Metralha. Todos os programas de TV, se não capricharem no sexo, capricham na violência. Peguem o telejornal. Meçam quantas notícias há e de que tipo são. Violência está em primeiro lugar. Nós sabemos até quantos policiais morrem no Rio de Janeiro todo dia. Nós sabemos a conta, tem até tabelinha de quantos morreram no Iraque. Está tudo ali. É um desejo mórbido de violência que é inerente ao brasileiro, não só no brasileiro, mas no mundo inteiro. Terceira área, dinheiro. E aí os nossos neopentecostais são os campeões de audiência. Assim que se evangeliza agora, meu amigo, minha amiga. Se você tem cheque sem fundo, a sua empresa está afundando, venha tomar um copo de sal grosso do Rio Jordão, tirado no Japão, que você vai ter prosperidade. Aí você vira o canal, olha, não tem igreja melhor que essa para curar e transformar. Viu a outra igreja lá? Não cura tanto, cura 5, aqui cura 10. Aí você vira o canal. O outro diz assim, você determina o seu futuro, porque você tem toda a vitória e nunca mais vai ter doença, nunca mais vai ter problema. E então chega um momento que nós somos os principais capitalistas que só falam em dinheiro. O mundo gira em torno de quanto mais rico, melhor. E quarto, vejam meus irmãos, quais são as áreas de atenção? Sexo, violência, dinheiro e a quarta área, ocultismo. Pode prestar atenção nos desenhos. Antigamente nós tínhamos desenhos engraçados, hoje nós temos desenhos misteriosos. Tudo é mistério. Toda a sociedade vive em torno de mistério. Você vai para a escola, você encontra os emos. Os emos são misteriosos. Aí você vira do outro lado, você pega os góticos. Os góticos são misteriosos, caminham pelos cemitérios. Aí você fala, deixa eu assistir um programa na TV. Milagres entre o céu e o inferno e o purgatório. Aí vira a TV, arquivo Z, porque o X já acabou, né? E vai por aí afora. A sociedade está debaixo das trevas e nós estamos entrando na onda quando a palavra de Deus diz assim, não tomem a forma do mundo, mas transformem a sua mente pela renovação do entendimento, e então você experimentará qual seja a boa, agradável e perfeita vontade de Deus. Sabe o que acontece, meus irmãos? É que os lugares por onde nós fomos são tão escuros que nós não sabemos nem sair deles. Nós dizemos assim, eu não quero estar dominado por isto, mas a gente não consegue sair. É uma vontade intensa, é um desejo intenso que gira em torno destas quatro coisas: ocultismo, sexo, dinheiro. Qual é o outro lá que eu citei? Violência. A gente não consegue sair, parece que estamos prisioneiros daquilo. Outro dia um chinês morreu de internet. Já viu um negócio desse? Morreu de internet. Ele ficou, acho que mais de 72 horas jogando um jogo lá. E aí, game over. Aí ele morreu.
Mas é uma besta mesmo, né? Como é que pode um negócio desse? Mas nós nos tornamos escravos de um sistema que nos leva para o lugar onde ele está. E o mundo está em trevas. Esta semana aconteceu uma luta das trevas contra o Evangelho para destruir a igreja de Cristo. E às vezes a gente nem está atento. Sabe o que aconteceu? Tem uma petista lá do norte que fez um projeto que diz assim: se alguém achar ruim de ver um casal gay se beijando ou praticando atos obscenos, se alguém achar ruim, pega a cadeia. Se alguém pregar contra o homossexualismo, pega a cadeia. Se alguém rejeitar numa instituição a entrada e o ingresso como membro, uma igreja, pega a cadeia. Quer dizer, nós já temos cadeia suficiente, né? Já tem bastante. O negócio seria o seguinte: cerca o país, faz uma cadeia e tira os bandidos para cercar todo mundo. Não é possível. Agora, essa mulher fez isto e o processo andou na Câmara dos Deputados, foi aprovado. Foi para o Senado e estava com tudo para ser aprovado. Seria aprovado dia 15 agora. E nós nem sabíamos disso. Os irmãos já pensaram se essa peste fosse aprovada? Então o que aconteceu? Alguns internautas se uniram, se juntaram e fizeram estardalhaço. Acabaram estourando os e-mails dos senadores, dizendo da pouca vergonha desse projeto. Os senadores, né, muito atentos, diziam: ah, a gente nem sabia que ia votar isso. Nem estava ciente que ia votar isso. Claro, senador, lógico, claro. Tinha muita coisa para fazer, né, com seus correligionários, né? E eles receberam alguns telefonemas. E o que aconteceu? A dona do projeto retirou o projeto para votar dia 25. Dia 25 entra na pauta. Por que tudo caminha em torno destas coisas no nosso país? Porque o país está em trevas. Mas, e a igreja também. Porque se a igreja estivesse em luz, a igreja transformaria esta sociedade do mesmo jeito que o sal tempera o arroz, tempera o feijão, dá gosto às coisas. Mas o nosso sal está tão insosso, tão sem gosto, tão sem poder de transformação, que infelizmente nós encontramos os nossos grandes envolvidos em sexo, violência, dinheiro e ocultismo. Como sair desta? Então eu quero dar uma dica para os irmãos de como sair desta. E eu não dou uma dica para os irmãos teórica, eu dou uma dica para os irmãos prática. Porque eu sou tão humano quanto os irmãos, passo pelas mesmas tentações que os irmãos, e sou atacado e recebo investidas do diabo, tanto quanto os irmãos. Sabe como a gente sai desta? Lembra aquele tempo que você ouvia bastante louvor no seu carro, na sua casa, e você só tinha louvor na sua mente, no seu coração, na sua boca? Era gostoso. Hoje a sua escolha de músicas mudou um pouco. Hoje você tem tanta porcaria na sua cabeça, você tem tão pouco interesse nas coisas de Deus. Sabe como a gente sai dessa? Primeiro, mude os seus interesses. Force! Assim como um doente que está na cama, muito mal e sem comer, chega a enfermeira e fala: come, senão eu te meto a mão. Ela está sendo contra ele? Não, é porque se ele não comer, ele morre. Agora, quando ele começa a comer, aí dá fome. E aí eu tenho uma experiência essa semana, irmãos. Comi uma pizza essa semana, lá para terça-feira, e eu estava assim, comendo só comida de passarinho mesmo e tal. Aí eu falei: não aguento mais.
Aí vamos comer uma pizza, né? Aí fui lá comer a pizza. Comi um pedaço e eu falei, não, só vou comer dois. Aí peguei e comi dois. Comi dois mesmo, comi dois. Mas me abriu o apetite, meu amigo, que me deu uma comissão que eu investi contra a geladeira lá de casa, e foi pão, e foi manteiga, e foi geleia, e foi fruta, e mamão, e laranja, e um bife que tinha sobrado, e um pé de galinha lá, uma coxa de galinha, e eu sei que o negócio azedou. Quando você incentiva a força, dizendo, não, aquele que ama Jesus, guarda os mandamentos dele. Então, a vontade do Senhor é que eu mude os meus interesses, os meus valores, as minhas vontades. Então, mesmo que eu não queira, eu vou fazer, não porque gosto e não porque tenho vontade, mas porque é certo fazer, é o correto fazer. Aquele que me ama, guarda os meus mandamentos. Nesta mudança de interesses, nesta mudança de valores, faça isto. Ouça louvores, leia a Bíblia, faça oração e tenha comunhão. Quatro coisas. Quais são? Ouça louvores, leia a Bíblia. Vamos então para o primeiro. Ouça louvores. Peça para o seu pastor lhe recomendar alguns louvores que prestam, porque tem muita porcaria circulando por aí, que é perigoso você ouvir aquela porcaria e sair mais debilitado ainda. É perigoso você ouvir aquilo e ouvir uma heresia e aquilo fica repetindo na sua cabeça. Não, ouça coisas boas, coisas que edificam, coisas que fazem a sua fé crescer, que fazem com que a sua comunhão brote e cresça, e você se anime na presença de Deus. Saul chamava Davi para dedilhar a sua harpa, porque isso acalmava o seu espírito. Ouça louvores, ouça. É tão fácil hoje, qualquer computador faz um CD, de um misto quente que você faz lá, faz 12, 15 músicas boas, de qualidade. Pergunta para o seu pastor, você mesmo tem inteligência, escolha as coisas boas, ouça louvores, desliga um pouco Zezé de Camargo e Luciano, desliga um pouco o YouTube, né? O Sepultura, a Maria Karen lá, né? Madonna, bota um pouco de louvor lá no seu carro, lá na sua casa, dona de casa quando está fazendo a comida. Você jovem, pega o seu pendrive, o seu MP3, coloca na orelha e ouça alguns louvores que edificam. Segunda coisa, leia a Bíblia, com vontade ou sem vontade, em sequência ou fora da sequência, a tempo e fora de tempo. Porque a Bíblia é comida, e quando você se alimenta dela, a sua alma se rejuvenesce, se fortalece. Porque os seus olhos, o seu coração, os seus ouvidos entram novamente em contato com promessas que Deus já fez há muito tempo e com ordenanças que Deus deixou há muito tempo para nós. Muitas vezes nós lemos, tipo, 1 João, há quanto tempo, há quantos séculos atrás? Pois pega 1 João e fala, vou ler essa carta. Eu vou ver o que Deus está falando comigo nesta carta. Eu vou ler a Bíblia. Leia a Bíblia. Ninguém pode fazer isso por você. Um culto cheio do poder não vai ler a Bíblia para você. O seu pastor não vai ler a Bíblia para você. Ninguém vai fazer isso. Paulo disse para Timóteo, enquanto eu não chego, persiste em ler. Persiste em estudar. Terceira coisa, qual é? Primeira é? Ouça louvores. Segunda, qual é? Leia a Bíblia. Qual é a terceira? Oração, meus irmãos. Orar. Ah, mas eu durmo a hora que eu oro. Então, ora andando. Eu, às vezes, sou obrigado a orar andando. Mas, por quê? Porque, mesmo que eu esteja com sono, meus irmãos, Deus não pode vir em último lugar. A minha conversa com Deus
Não pode ser a última. Você que é namorado, é casado, é noivo, etc. Então, já pensou se o seu namorado ou a sua namorada nunca tivesse tempo para conversar com você? E dissesse, olha, amor, deixa para amanhã, amanhã a gente conversa. Chega amanhã, amor, olha, está fora da minha agenda, amanhã a gente conversa. Amor, o negócio azeda. Só que a gente faz isso com Deus. Deus, amanhã eu orarei. Chega amanhã, Deus, hoje não é amanhã, hoje é hoje. Amanhã eu orarei. O amanhã nunca chega. Quebra, isso é laço. Isso é tentáculo. Quebra esse laço. Quebra e diga, sem vontade eu orarei. Deus, eu não estou com um pingo de vontade de orar. Mas eu oro porque quem te ama guarda os teus mandamentos. E eu quero orar. Mesmo que eu ore pouco, Deus, me perdoa, me ajuda. Eu garanto para você que coisas maravilhosas vão acontecer. Qual é a primeira coisa? Ouça louvores. E olha, nesse ouça louvores, quando você não é capaz de parar de ouvir o seu RBD, isso é laço, viu? Isso é laço. Quebra o laço, fala, vou quebrar esse CD. Não, não precisa quebrar o seu CD, não. Mas vou parar de ouvir essa porcaria. Ou mesmo que não é uma porcaria, é uma boa música. Mas tudo bem, ela é boa para diversão. Só que eu quero agora algo para a minha alimentação, para a minha edificação. Então troca. Para diversão é esse, amanhã eu faço. Agora, para a edificação é hoje. Qual é o segundo mesmo que nós falamos? Leia a Bíblia. A falta de vontade e o sono é laço. São os tentáculos do maligno te segurando, porque ele sabe que se te der sono, você para. Triste foi uma vez, meus irmãos, na porta da igreja lotada, aí Batista vai na porta para cumprimentar, né? Quando tem disposição, aqui é tão pequeno que a gente cumprimenta tudo junto, mas nessa igreja lá na porta e tal, e um irmão, pastor, eu quero lhe agradecer. Ô, irmão, glória a Deus, mas por quê? Pastor, faz duas semanas que eu não consigo dormir. Eu dormi tão bem na sua pregação. Eu não sabia se metia a mão na orelha dele, se ria ou se chorava. Porque esse laço a gente tem que quebrar. Deu sono, quebra. Deu vontade de não fazer, faça sem vontade. Alguém fala, é mais forçado, não adianta. Meu irmão, eu prefiro forçado do tipo criança que tem que aprender com a orelha puxada. Ah, eu vou tomar banho forçado. Ah, experimenta não tomar banho para ver o fedor que fica. É? Então é a mesma coisa, experimenta não orar, experimenta não ler a Bíblia, para você ver o fedor da sua vida espiritual que fica. Quarto lugar, comunhão. A comunhão é consequente. Você não vai à igreja apenas para cumprir a sua obrigação. Não vai à igreja apenas para entregar seu dízimo, para mostrar para o pastor ou para o conselho, para o presbitério, que olha, estou vivo ainda, viu? Não desviei. Não, você vai à igreja porque você tem saudades do povo de Deus. Você vai à igreja porque você tem vontade de cantar com o povo de Deus. Você vai à igreja porque tem vontade de ouvir a pregação da palavra de Deus. Você vai à igreja porque você tem um desejo chamado dia do Senhor. Coisa que está fora de forma nos dias de hoje. Somos uns hipócritas. Não dizemos que o domingo é dia do Senhor? Dizemos. O Adventista e o Batista do sétimo dia dizem que é o sábado. Pouco importa. Sábado, domingo, feriado, tanto importa. Um dia em cada sete, o dia do Senhor. Nós guardamos o domingo. Guardamos? A gente acaba o culto, vai para o shopping center. Né? Vai para o shopping center comprar. Comprar o quê? Gargantilha, perfume, uma bola, um óculos, um CD. Quer dizer, você guarda o dia do Senhor, mas você vai se servir de quem está desobedecendo a Deus lá.
Então, você é cúmplice de dizer, o dia do Senhor é irrelevante. Oh, mas como é que eu vou fazer? Guarde bem uma coisa, se é bem de primeira necessidade, não está se quebrando o dia do Senhor, mas está, é como se fosse um sacerdócio, o bombeiro, o policial, o agente de comunicação. Ele não está quebrando, ele está servindo. Como na igreja o pastor trabalha no dia do Senhor. Quem está trabalhando no som trabalha no dia do Senhor. Mas não é um trabalho por trabalho, é um trabalho em prol, primeiro, de Deus e segundo, da humanidade. Agora, entretenimento deixa para outra hora. Guarda o dia do Senhor. Deus não deu o dia do Senhor para você julgá-lo desprezível. Dia do Senhor é muito precioso, é muito maravilhoso. Exceções, entende-se. E obrigações trabalhistas também entende-se. Mas quando está nas suas mãos, decidir, faça do dia do Senhor um dia, primeiro, para a glória dele. Segundo, para recuperar as suas forças. Terceiro, para a comunhão com seus irmãos em Cristo. Quarto, para poder estar junto com a sua família mais afetuoso, ter tempo para os seus. O dia do Senhor é uma bênção. Então, se você fizer essas quatro coisas, qualquer corda, qualquer tentáculo do inferno vai ser quebrado. E eu garanto para você que aquilo que o menino estava falando na hora do louvor deixará de ser meras palavras, porque você sentirá que o Espírito de Deus está aqui, operando em nossos corações, trazendo sua vida e poder, ministrando sua graça e amor. E aí, o céu desce à terra, ou você sobe para o céu, e você vai estar em outra, você vai estar na sintonia do Senhor. E eu termino aqui dizendo o seguinte: quando você voa, aquele burburinho de Congonhas e pessoas falam e brigam e ao horário e etc e tal, aquela barulheira, mas aí você sobe, está relampeando, está com um monte de tempestades, sobe, a tempestade fica para baixo, a barulheira fica para baixo, alcança a altura de cruzeiro, céus de brigadeiro. Ali é tudo paz. Os céus de brigadeiro vêm quando você sobe à presença de Deus. Buscai as coisas lá do alto, onde Cristo está assentado à destra de Deus.

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1: Em cada dia deste meu viver, o saber isso dá-me segurança de perante Ele andar em humildade, peregrina, viver em esperança de ir para o lar na celeste cidade. Ajuda-me a viver no teu temor, que é o princípio da sabedoria. Possa sentir em ti santa alegria, é o que peço a meu Deus e Senhor. Em tua força, viva cada dia, para tua honra, glória e louvor.
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Bom é render graças ao Senhor e cantar louvores ao teu nome, ó Altíssimo, anunciar de manhã a tua misericórdia e durante as noites a tua fidelidade, com instrumentos de 10 cordas, com saltério e com a solenidade da harpa. Pois me alegraste, Senhor, com os teus feitos, exultarei nas obras das tuas mãos. Quão grandes, Senhor, são as tuas obras! Os teus pensamentos, que profundos! O inepto não compreende, e o estulto não percebe isto. Ainda que os ímpios brotam como a erva, e florescem todos os que praticam a iniquidade, nada obstante serão destruídos para sempre. Tu, porém, Senhor, és o Altíssimo eternamente. Eis que os teus inimigos, Senhor, eis que os teus inimigos perecerão. Serão dispersos todos os que praticam a iniquidade. Porém, tu exaltas o meu poder como o do boi selvagem. Derramas sobre mim o óleo fresco. Os meus olhos veem com alegria os inimigos que me espreitam, e os meus ouvidos se satisfazem em ouvir dos malfeitores que contra mim se levantam. O justo florescerá como a palmeira, crescerá como o cedro no Líbano. Plantados na casa do Senhor, florescerão nos átrios do nosso Deus. Na velhice darão ainda frutos, serão cheios de seiva e de verdor, para anunciar que o Senhor é reto, Ele é a minha rocha, e nele não há injustiça. Salmo 92. 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

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Crescimento equilibrado. E crescia Jesus em sabedoria, em estatura e em graça diante de Deus e dos homens. Lucas 2:52. Jesus passou por todas as fases de desenvolvimento. Do bebê da manjedoura, foi menino levado para o Egito por seus pais. De menino passou a júnior e daí a adolescência. A Bíblia não nos dá muitos detalhes dessas etapas, mas resume tudo no texto que diz que o crescimento foi perfeito e equilibrado. Jesus cresceu em sabedoria inata, dada pelo Pai, mas também sabedoria adquirida. Instruído na lei, conhecia e recitava de cor vários textos. Com a sabedoria de Deus e a que adquiriu dos pais e de alguns mestres da sua época, Jesus foi capaz de, com apenas 12 anos, discutir com os doutores da lei, sábios da religião, letrados, inteligentes e líderes no judaísmo, todos bem mais velhos do que ele. Isso prova que Jesus estava crescendo em sabedoria. Mas, como toda criança, Jesus crescia em estatura, ou seja, fisicamente, e foi crescendo até morrer na cruz já adulto, aos seus 33 anos. E o crescimento na graça? A Bíblia, na linguagem de hoje, define essa graça dizendo que tanto Deus como as pessoas gostavam cada vez mais dele. Podemos dizer que essa graça lembra o social, o emocional e, sobretudo, o caráter espiritual de Jesus. São características que nos agradam em qualquer pessoa de nosso convívio. Assim como qualquer objeto de três pernas não fica em pé se uma delas estiver quebrada, o crescimento de qualquer criança está deficiente, quebrado, insustentável, se não for equilibrado como o de Jesus, em estatura, em sabedoria e em graça diante de Deus e dos homens. Nossas crianças estão crescendo assim? Tomara! 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

Olá, aqui é o pastor Wagner Antônio de Araújo. O Salmo 31, verso 21 diz o seguinte: Bendito seja o Senhor, que engrandeceu a sua misericórdia para comigo numa cidade sitiada. Sitiar uma cidade no passado era cercá-la por todos os lados e impedir o ir e vir das pessoas, bem como não permitir a entrada de remédios, alimentos, água ou qualquer coisa que mantenha a normalidade. O propósito do estado de sítio é desestabilizar a população, empobrecendo-a, tirando-lhe o sustento mínimo, forçando-os a se renderem ao invasor. Então, fragilizados e sem condição de resistência, entregam-se e, ou são recolhidos, escravizados e sobreviventes, ou são massacrados e mortos. Davi conhecia muito bem essa situação. Ora ele vivia no local sitiado e sofria as agruras da população, ora ele, como rei e guerreiro, era o agente do cerco, levando o inimigo à rendição incondicional. Nos dias atuais, vemos nos noticiários países que estão sitiados também, mas de forma moderna. Por terem ditadores à sua testa, por manifestarem ideologias contrárias à vida livre e produtiva, são punidos pela comunidade internacional, tendo contas bancárias bloqueadas, suprimentos externos cancelados, comunicações interrompidas e gemem com a falta do básico de sobrevivência. Davi, neste salmo, diz: Fui agraciado pela misericórdia do Senhor até numa cidade sitiada. Que palavra marcante! Ele diz que até lá, onde não há nada para ninguém, Deus fez chegar a ele o indispensável para a vida. Quantos que me ouvem aqui na rádio passam por dificuldades? Por falta de emprego, estão com a despensa vazia, os armários sem alimentos, a geladeira desligada, o fogão apenas com uma panelinha de arroz. Quantos trabalham de dia para comprar o jantar e não sabem se terão o café da manhã? O nosso país, tão rico e com tantas possibilidades de progresso, ainda geme e sofre com as más administrações de tantos anos. Mas, aleluia, diz o texto que até nesta situação Deus não desampara os seus fiéis. Sim, porque com a graça de Deus o povo do Senhor se ajuda. Os que têm mais repartem com os que têm menos. A comida não falta à mesa dos que creem no Senhor. Deus exerce misericórdia até num país de desempregados. Uma mulher, há muitos anos atrás, ficou viúva e desprovida com 4 filhos para criar. Decidiu fazer cocadas e vendê-las. Temente a Deus, administrou bem o que ganhou. Numa época de crise nacional, conseguiu dar de comer aos pequeninos, vesti-los e estudá-los, bem como construir uma casa para cada um. Como foi possível? Deus estava com ela e estará também com cada um que confie no Senhor, que se entregue em suas mãos. Mesmo que o país esteja mal, o Senhor suprirá as nossas necessidades. Que assim seja. Amém.

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0: em cada dia deste meu viver. O saber isso dá-me segurança de perante ele andar em humildade, peregrina, viver em esperança de ir para o lar na celeste cidade. Ajuda-me a viver no teu temor, que é o princípio da sabedoria. Possa sentir em ti santa alegria, é o que peço a meu Deus e Senhor. Em tua força viva cada dia, para tua honra, glória e louvor.
1: 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Cantai ao Senhor um cântico novo, cantai ao Senhor todas as terras, cantai ao Senhor, bendizei o seu nome, proclamai a sua salvação, dia após dia. Anunciai entre as nações a sua glória, entre todos os povos as suas maravilhas, porque grande é o Senhor e muito digno de ser louvado, temível mais que todos os deuses, porque todos os deuses dos povos não passam de ídolos. O Senhor, porém, fez os céus. Glória e majestade estão diante dele, força e formosura no seu santuário. Tributai ao Senhor, ó famílias dos povos, tributai ao Senhor glória e força, tributai ao Senhor a glória devida ao seu nome, trazei oferendas e entrai nos seus átrios, adorai o Senhor na beleza da sua santidade, tremei diante dele todas as terras, dizei entre as nações, reina o Senhor. Ele firmou o mundo para que não se abale, e julga os povos com equidade. Alegrem-se os céus e a terra exulte, ruja o mar e a sua plenitude, folgue o campo e tudo o que nele há. Regozijem-se todas as árvores do bosque na presença do Senhor, porque vem julgar a terra, julgará o mundo com justiça e os povos consoante a sua fidelidade. Salmos 96. 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

0: Bom dia a todos os que nos ouvem nesta manhã. Bom dia, Israel.
1: Bom dia, Liliana.
0: Hoje celebramos a Páscoa e é sobre isso mesmo que nós vamos falar nesta manhã, a ressurreição de Jesus. E saindo, foi como costumava para o Monte das Oliveiras, e também os seus discípulos o seguiram. E quando chegou àquele lugar, disse-lhes: Orai, para que não entreis em tentação. E apartou-se deles cerca de um tiro de pedra, e pondo-se de joelhos, orava, dizendo: Pai, se queres, passa de mim este cálice, todavia não se faça a minha vontade, mas a tua. E apareceu-lhe um anjo do céu que o fortalecia, e posto em agonia, orava mais intensamente, e o seu suor tornou-se em grandes gotas de sangue que corriam até ao chão. E levantando-se da oração, veio para os seus discípulos e achou-os dormindo de tristeza, e disse-lhes: Porque estáis dormindo, levantai-vos e orai para que não entreis em tentação. Estando ele ainda a falar, surgiu uma multidão, e um dos doze, que se chamava Judas, ia adiante dela, e chegou-se a Jesus para o beijar. Então, prendendo-o, o levaram e o puseram em casa do sumo sacerdote, e Pedro seguia-o de longe.
1: E assim Jesus foi preso e levado perante Pilatos e Herodes, onde foi julgado e condenado à morte pela crucificação. Porém Jesus, voltando-se para elas, disse: Filhas de Jerusalém, não choreis por mim, chorai antes por vós mesmas e por vossos filhos. E também eram levados outros dois, que eram malfeitores, para serem executados com ele. Quando chegaram ao lugar chamado Calvário, ali o crucificaram, bem como aos malfeitores, um à direita, outro à esquerda. Contudo, Jesus dizia: Pai, perdoa-lhes, porque não sabem o que fazem. Então, repartindo as vestes com ele, lançaram sortes. O povo estava ali e a tudo observava. Também as autoridades zombavam e diziam: Salvou os outros e a si mesmo se salva, se é de facto o Cristo de Deus, o escolhido. Igualmente os soldados os escarneciam e, aproximando-se, trouxeram-lhe vinagre, dizendo: Se és tu o rei dos judeus, salva-te a ti mesmo. Também sobre ele estava a epígrafe: Este é o rei dos judeus. Um dos malfeitores crucificados blasfemava contra ele, dizendo: Não és tu o Cristo? Salva-te a ti mesmo e a nós também. Respondendo-lhe, porém, o outro repreendeu, dizendo: Nem ao menos temes a Deus, estando sobre igual sentença, nós, na verdade, com justiça, porque recebemos do castigo que os nossos atos merecem, mas este nenhum mal fez. E acrescentou: Jesus, lembra-te de mim quando vires no meu reino. Jesus lhe respondeu: Em verdade te digo que hoje estarás comigo no paraíso. Já era quase hora sexta, e escurecendo-se o sol, houve trevas sobre toda a terra até à hora nona. E rasgou-se pelo meio o véu do santuário. Então Jesus clamou em alta voz: Pai, nas tuas mãos entrego o meu espírito. E dito isto, morreu. Vendo o centurião o que tinha acontecido, deu glória a Deus, dizendo: Verdadeiramente, este homem era justo. E todas as multidões reunidas para este espetáculo, vendo o que havia acontecido, retiraram-se a lamentar, batendo nos peitos. Entretanto, todos os conhecidos de Jesus e as mulheres que o tinham seguido desde a Galileia permaneceram a contemplar de longe estas coisas. E eis que certo homem chamado José, membro do Sinédrio, homem bom e justo, natural de Arimateia, cidade dos judeus, e que esperava o reino de Deus, tendo procurado Pilatos, pediu-lhe o corpo de Jesus. E, tirando-o do madeiro, envolveu-o num lençol de linho e o depositou num túmulo, aberto, em rocha, onde ainda ninguém havia sido sepultado. Era o dia da preparação e começava o sábado. As mulheres que tinham vindo da Galileia com Jesus, seguindo-o, viram o túmulo e como o corpo fora ali depositado.
0: No domingo de manhãzinha, as mulheres levaram os perfumes que tinham preparado e foram ao túmulo. Nisto, viram que a pedra tapava a entrada do sepulcro tinha sido rodada para o lado. Entraram, mas não encontraram o corpo de Jesus. Estavam ainda sem saber o que haviam de fazer, quando viram dois homens de pé junto delas, vestidos com roupas brilhantes. Elas baixaram os olhos para o chão, cheias de medo, mas eles lhes disseram: Por que procuram entre os mortos aquele que está vivo? Não está aqui, mas ressuscitou. Não se lembram do que ele vos disse quando ainda estava na Galileia, que é preciso que o Filho do Homem seja entregue ao poder dos maus, que seja pregado numa cruz e que ao terceiro dia ressuscite? Então elas lembraram-se daquelas palavras, saíram do túmulo e foram dizer tudo isto aos 11 apóstolos e a todos os demais. Essas mulheres eram Maria Madalena, Joana e Maria, mãe de Tiago, e ainda outras que também confirmavam isso. Mas os apóstolos acharam que aquelas coisas que as mulheres contaram não faziam sentido e não acreditaram nelas. No entanto, Pedro levantou-se e correu até ao sepulcro, inclinou-se, viu apenas as ligaduras e voltou para casa admirado com o que tinha acontecido.
1: E assim Jesus ressuscitou, venceu a morte e mostrou toda a glória e o poder de Deus.

nosso Salvador, que nos amou com um único amor que só Ele nos poderia salvar. A morte veio sobre Ele, enquanto Ele ficou suspenso numa cruz, e levou sobre si todo o castigo que merecíamos. Ele ouviu as pessoas clamarem para Ele se salvar e descer da cruz. Mas para salvar os outros, Ele escolheu não se salvar a si próprio. Com amor sacrificial e divino, Jesus recusou poupar a sua própria vida. Ele morreu para que pudesse prover perdão dos pecados para nós. Nosso Salvador ficou na cruz, por mim, por si, por todos nós.

0: E assim nos despedimos nesta data especial para todos nós.
1: Com o desejo que todos procurem o verdadeiro significado da Páscoa e que se lembrem que Jesus morreu por nós para nos livrar do pecado. Até para a semana, Israel.
0: Até para a semana, Liliane.
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1: Homem desde a criação. Após este cair, ser pecador, ele promoveu a sua redenção. O próprio Filho ao homem doou. Jesus, o Cristo, numa cruz morreu, mas aos 3 dias ele ressuscitou e é o caminho para entrar no céu.
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O Senhor é o meu pastor, nada me faltará. Ele me faz repousar em pastos verdejantes, leva-me para junto das águas de descanso, refrigera minha alma, guia-me pelas

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1: De Mário Barreto França, O Fardo de Cuidados. Quando o sol declinava, pincelando de rubro o céu azul, pela estrada sinuosa da existência, um peregrino caminhava. Para além, para longe, para o sul, levando sobre os ombros alquebrados, na amargura de sua experiência, um fardo de cuidados. E cheio de fadiga e quase morto pelo efeito de mil desilusões, de ninguém recebeu por caridade um auxílio, um conforto, nem um gesto de amor ou de bondade de humanos corações. E sob o peso de tão grande carga, seguia triste e desoladamente, quem sabe para o abismo indescritível da descrença amarga, quando dele se acerca docemente o anjo do otimismo, que lhe pergunta: irmão, o que carregas? Não vês? São meus cuidados que acumulei em trágicas refregas dos meus dias passados. E porque me sentisse ainda inseguro, a eles juntei as ânsias do futuro. Mas o anjo sorriu piedosamente, dizendo-lhe: vejamos que carga é essa que te mortifica. E examinando cuidadosamente o fardo dos cuidados, verifica que ele estava vazio. Repara, amigo, vamos, repara o bem, que nele nada existe para angústia sem fim de andares triste. Porém o homem gritou num desvario: tenho certeza que aí dentro havia, tirando-me a alegria de viver, dois imensos, dois hórridos cuidados, sangrentos, dolorosos e pesados. Grandes, grandes demais para o suster. O primeiro dos dois, ia esquecendo, era o de ontem, em sua dor malsã. Mas, na sugestão de ir padecendo, nem vi que ele passava. E já passou. E o outro? Indaga o anjo comovido. O outro era o cuidado de amanhã. Mas, veja, nem eu tinha percebido que ele ainda não chegou. O anjo torna a sorrir mais ternamente e lhe fala baixinho: meu irmão, quem como tu se aflige no presente com os cuidados de ontem e de amanhã, se abate sem razão, se afoga em sofrimentos, pois quer volver ou antecipar momentos que só a onipotência atenderão. Mas aquele que leva cada dia o cuidado de hoje, vive e pratica a sã filosofia dos pássaros, das fontes e das flores, pois o tempo que foge dá a cada instante uma oportunidade somente ao que tiver as mãos libertas e livre o coração de ânsias incertas ou de incertos temores para alcançar sua felicidade.

E assim, maravilhado, o homem seguiu seu íngreme caminho, fazendo como o anjo aconselhara. Ligeiro, alegre e despreocupado, com os braços e alma livres. Livres para os outros ajudar a libertarem-se ágeis dos seus fardos e a fazerem da vida uma ativa jornada, enaltecida pela glória de amar. E quando ele chegou ao fim do dia, ao ponto desejado, livre e são, na sua alma feliz e crente, havia um sorriso e uma canção.

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Mensagem de solidariedade. Respondia-lhes então: aquele que tem duas túnicas, reparta com o que não tem nenhuma, e aquele que tem alimento, faça o mesmo. Lucas 3:11. Recebi de uma amiga grande quantidade de roupas e calçados, algumas peças ainda sem uso, para distribuir entre pessoas necessitadas de meu conhecimento. Ela não queria reter ou guardar coisas de que não precisava ou que até tinha demais. Apressei-me em fazer isso e mais de 10 pessoas foram abençoadas. Isto é cristianismo em ação. A mensagem de João Batista foi dirigida aos seus discípulos, mas guardavam em seus corações sentimentos que os impediam de produzir os verdadeiros frutos de arrependimento. Diziam-se arrependidos, mas continuavam egoístas, extorquiam os pobres com cobranças injustas, sempre estavam insatisfeitos com o que recebiam, não eram liberais nem solidários. Há pessoas semelhantes nos dias atuais, egoístas, materialistas, só buscando benefícios para si, ainda que seja a custo de sacrifício de outros. Vivem na abastança e até no desperdício, enquanto outros morrem de fome. Não seja esse o nosso caso. Como cristãos, devemos ser os mais liberais, justos e solidários dos homens, pois esses são os ensinos não apenas de João Batista, mas ainda do Mestre a quem seguimos. Há alguns meses atrás, o Brasil viveu algumas catástrofes provocadas pelas chuvas, mas também presenciou maravilhosas demonstrações de amor e solidariedade. Os donativos foram tantos que sobejaram. Às vezes, Deus permite perdas e destruição até para despertar amor pelo próximo. Vamos repartir, pois é dividindo que se multiplica. 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

vale mais que mil. Prefiro estar à porta da casa do meu Deus a permanecer nas tendas da perversidade. Os filhos de Corá compuseram este salmo maravilhoso. Ele descrevia as lembranças do Templo de Jerusalém, construído por Salomão. Enaltecia a preciosidade daquele local que tinha o nome de Deus. Ter o nome significava ter a própria pessoa. Assim, estar no templo era estar com Deus. Havia várias partes construídas, vários átrios anexos à sala principal, o Santo dos Santos. Havia o átrio dos gentios, reservado para estrangeiros. Havia o átrio de Israel, reservado para as pessoas do país. Havia o átrio das mulheres, eram os locais de adoração. O salmista amava aquele lugar. Ele amava a Deus e tinha prazer em estar na casa dele. Muitos séculos depois encontramos Jesus Cristo aos 12 anos, sentindo o mesmo prazer em estar na casa do Pai. Dizia ele aos seus pais: "Por que é que me procuráveis? Não sabeis que me convém tratar dos negócios de meu Pai?" Lucas capítulo 2, verso 49. Depois, quando grande, ele, num ímpeto de proteger a casa de Deus dos ladrões ambulantes, declara: "E disse-lhes: está escrito: a minha casa será chamada casa de oração, mas vós a tendes convertido em covil de ladrões." Mateus capítulo 21, verso 13. Hoje não temos mais um templo onde Deus habita. O templo de Jerusalém foi destruído. Jesus Cristo também afirmou que agora o local não importa mais. Ele disse: "Mulher, crê-me que a hora vem em que nem neste monte, nem em Jerusalém adorareis o Pai." João capítulo 4, verso 21. E onde está o local de adoração? Em todo lugar onde o nome do Senhor for proclamado. Porque onde estiverem dois ou três reunidos em meu nome, aí estou eu no meio deles. Mateus capítulo 18, verso 20. A esse lugar de adoração, seja ele num casebre ou numa catedral, debaixo de uma árvore ou no casco de um barco, é a casa de Deus. A igreja se reúne ali, e ali é o melhor lugar do mundo. Ali ouvimos a voz de Deus através das pregações. Ali falamos com Deus através das orações. Ali louvamos a Deus através de cânticos e poesias. Ali mantemos comunhão com os nossos irmãos na doce e santa harmonia dos crentes. Ela estabelece um vínculo constante com Deus, um compromisso semanal com o serviço de Deus e uma âncora onde a família cresce no conhecimento da palavra. Ela é casa de festa na alegria e refúgio consolador na hora da dor. Procure uma igreja bíblica que confie só em Jesus Cristo como Salvador e experimente esta felicidade. Que Deus nos abençoe. Amém.

0: Só ele entende que é meu Criador, os meus silêncios, sentimentos meus, e eu escuto a voz do meu Senhor. Atenta bem no que te vou dizer. Minha palavra é viva e eficaz, nunca a ouvides nesse teu viver, e gozarás da verdadeira paz. Até o dia em que te chamar, que a palavra será clara luz para em todo o transe te guiar. Porque aceitaste o meu Filho Jesus, aqui no céu te preparou lugar, pois teus pecados ele remiu na cruz.
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Não desligue seu rádio, por favor, ouça-nos, mas ouça-nos uma mensagem de salvação para o seu coração, para a sua vida. Não existe neste mundo algo que satisfaz. Santo Espírito, vamos ouvir com a família Davis.

Jesus Cristo, o maior psiquiatra do mundo. Evangelho segundo escreve João, capítulo 2, versículos de 23 até 25. Estando ele, Jesus, em Jerusalém, pela Páscoa, durante a festa, muitos vendo os seus sinais que fazia, creram no seu nome. Mas o mesmo Jesus não confiava neles, porque a todos conhecia. E não necessitava de que alguém testificasse do homem, porque ele bem o sabia e o que havia no homem. Deus seja louvado por isso. Deus, sem dúvida nenhuma, pode usar médicos, psicólogos, psiquiatras nesse mundo para nos ajudar a resolver problemas de ordem psíquica. Mas Jesus Cristo é o maior psiquiatra. Ele é psiquiatra por excelência. Maior teólogo, maior psiquiatra, maior psicólogo, maior engenheiro civil, maior arquiteto, ele é maior em tudo. Ainda que não tivesse estudado numa faculdade, mas ele é maior. O texto nos diz claramente que durante a festa da Páscoa lá em Jerusalém, muitos vendo os seus sinais creram no seu nome, mas ele mesmo não confiava neles. Por quê? Porque bem os conhecia. Sabia o que havia no homem e não era necessário que alguém dissesse que o homem é isto ou aquilo, porque ele conhecia. Então, o psiquiatra verdadeiro é aquele que pode desvendar os mistérios escondidos no coração. Isso não foi dado aos homens, mas Jesus o trouxe, porque ele é o Filho de Deus, ele é divino. Então, podemos colocar nossos problemas aos pés dele, pedir ao Pai que ele resolve. Nós, pela televisão, vemos programas, como, por exemplo, na próxima segunda-feira passada, um médico lá estava sendo entrevistado e uma jovem havia consultado um psiquiatra que, por certo, não tenha bom senso. E ele só recomendava que ela usasse calmantes, mais calmantes, mais calmantes. E a sua situação ia cada vez piorando. Mas depois um outro jovem também deu seu testemunho dizendo que ele estava naufragando, estava afundando nas drogas. Não tinha forças em si mesmo para se libertar. Então ele clamou a Jesus, pediu a Jesus, estendeu a mão a Jesus e ele segurou a sua mão e o libertou. Jesus conhece, mas não somente conhece o que há em nós. Ele pode. Ele pode todas as coisas. Por isso diz Paulo na carta aos Filipenses, capítulo 4, verso 13. Posso todas as coisas naquele que me fortalece. Ele se refere a Jesus. Então, Jesus tem poder. Também ligamos a televisão e ouvimos que alguém aparece lá com os búzios. São coisinhas, são aquelas coisas que são extraídas do mar. Então, ela mistura aquilo ali e espalha e vai dizendo o seu futuro. Quanta falsidade, quanta mentira, quanto engano. Não são os búzios que vão revelar o que há no homem e o que há de acontecer. Mas Jesus sim, Jesus sabe, conhece profundamente o coração humano. Ninguém pode dizer nada a Jesus, olha, esse fulano não presta, aquele ali é bom, porque ele já sabe. Por isso que diz na carta aos Hebreus, capítulo 7, 25, que ele é o nosso intercessor, que ele vive para interceder por nós em nossas petições, por aqueles que se chegam a ele, são salvos pelo poder do seu sacrifício. Ele, Jesus, pode. Ele conhece. Muitas vezes Jesus fazia sinais, prodígios, e pelo fato de estar juntamente com publicanos e pecadores, ele recebeu censura, não verbalmente, mas no próprio pensamento do homem, alguém imaginando e dizendo lá consigo mesmo, se esse fosse profeta, saberia muito bem quem é essa mulher que ele tocou, mas Jesus já lia os pensamentos e Jesus conta uma parábola para mostrar que aquele que foi maior pecador teve maior alegria pelo fato de ter conhecido Jesus. E aquele que não se reconheceu como pecador
não teve muita alegria, porque não sabia ou queria, ignorava de propósito seus próprios pecados. Jesus conhecia. Jesus lia os pensamentos. Vinham a Jesus pessoas para prová-lo. Vinham maliciosamente contando fatos para ver se poderiam enredar Jesus. Mas ele respondia dizendo: hipócritas, por que me experimentais? Então ele já sabia o que é que pensavam. Amigo ouvinte, você sabia que Jesus lê os seus pensamentos? Quantos pensamentos maus, às vezes, nós permitimos que passem pela nossa cabeça e que são pecaminosos e que nos conduzem ao pecado? Mas Jesus conhece, ele já sabe. Por isso, é importante que nós confessemos a ele, não obstante saber, mas ele quer que nós confessemos o que nós sentimos, o que nós pensamos, e pedir-lhe ajuda para que ele nos ajude, porque ele é o conhecedor profundo do ser humano, o maior psicólogo, o maior psiquiatra do mundo. Nunca ninguém pôde fazer o que ele fez. Quando certo dia levaram ou foram até Jesus em comissão representativa para saber quem era ele, porque estava aqui, foram para prendê-lo, e ele fez sinais e disse coisas maravilhosas, e eles ficaram encantados, voltaram dizendo para as autoridades que os haviam enviado: nunca homem algum falou como este. Exatamente, nunca falou e jamais irá falar como Jesus. Por isso é importante, amigo ouvinte, que você se curve diante de Jesus, reconheça-o como seu Senhor, como seu Mestre, como seu Salvador, como seu Guia, porque não existe outro. Ele conhece profundamente e ele pode ajudar você. Confie, portanto, no Senhor Jesus. Amém.

0: Amado Deus, querido, bondoso, eterno Pai Celestial, Pai de nosso Senhor Jesus Cristo e Pai nosso, rendemos-te graças, Senhor, pela Tua palavra e pela mensagem musical. Dá, Senhor, que todos quantos ouviram tenham se edificado e tenham recebido, a Deus, diretrizes sábias, seguras para seu viver. Senhor, abençoa cada ouvinte nosso, resolvendo todo problema porventura existente, porque pedimos em nome de Jesus. Amém.
1: A parte musical desta semana é uma gentileza de Discos Bom Pastor, a quem muito agradecemos. Assim estamos chegando ao término deste programa, mas amanhã aqui estaremos de volta, se Deus quiser. Como está sua vida com Deus? Você acabou de ouvir a mensagem da sua palavra. Será que ela falou ao seu coração? Esperamos que sim, que Cristo dirija a sua vida. Nossa igreja tem seus cultos e trabalhos todos os domingos às 19h30, às quartas-feiras às 20h, e ainda aos domingos de manhã, 8h30, e às 9h30, Escola Bíblica Dominical, com classes para todas as idades, e todos são muito bem-vindos. Nosso endereço é Igreja Batista, Rua Voluntário Vitoriano Borges, 619. Ligue sempre seu rádio nesta emissora, neste horário, porque Deus tem sempre uma mensagem para o seu coração. Gratos pela gentileza, pela preciosa atenção dispensada, sua atenção. Uma boa noite com a paz e a glória de Cristo. Elzira Fernandes Diakov
0: e Pastor Timofei Diakov. Amigo ouvinte, a você dizemos uma boa noite, desejando-lhe de coração que a paz de Jesus inunde seu coração. Que você seja feliz, que você durma bem, que você siga os conselhos divinos, que você leia a Bíblia, conheça a palavra de Deus e não viva neste mundo ignorando a verdade. A palavra de Deus, a Bíblia, é aquilo que Deus tem para você e para todos nós. Boa noite, na paz de Jesus, que Ele o abençoe. Amém.
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Pereira de Abreu Bastos, deslumbramento. Eu me deslumbro em cada entardecer, ficando à janela ao fim do dia, olhando o céu no misto de magia, a ver do sol o suave esconder. E deixo-me inundar na tarde calma desta poesia que ela me traz, qual bálsamo sereno para a alma de comunhão com Deus e sua paz. Desculpa, sim, os homens não terão por não honrarem o seu Criador. Ele se revela em toda a criação e seu Filho nos deu por Salvador. Prova maior para nós do seu amor, a ti, Senhor, a minha gratidão.

0: O amor é assim: desprendimento, lutas, sacrifício, uma subida íngreme que nunca chega ao fim. Uma estrada florida, um sonho. Duas vidas numa vida. Uma casinha e nela um existir risonho. O amor é assim. Tem de tudo que imaginar se possa nesta vida e neste mundo. Lágrimas e sorrisos, miséria e abundância, sofrimento e prazer, tristeza e alegria. O amor é assim, por vezes tudo é noite, outras vezes tudo é dia. O amor nunca para, ele sempre continua. Quanto mais a gente ama, tão mais a vida é sua. O amor é o gigante que luta e vence pelo seu grande poder. O amor é a brisa suave, respiração da própria natureza e que nos faz sentir, vibrar, viver. O amor é a força, a ideia, o pensamento. O amor é o bem eternizado na vida de um só momento. O amor é assim. Chama que se não extingue. Luz que se não apaga. Fonte que se não esgota. O amor é assim. Sempre que eu sei amar, sobra amor pra mim.
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0: 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Mensagem de solidariedade. Respondia-lhes então: aquele que tem duas túnicas, reparta com o que não tem nenhuma, e aquele que tem alimento, faça o mesmo. Lucas 3:11. Recebi de uma amiga grande quantidade de roupas e calçados, algumas peças ainda sem uso, para distribuir entre pessoas necessitadas de meu conhecimento. Ela não queria reter ou guardar coisas de que não precisava ou que até tinha demais. Apressei-me em fazer isso e mais de 10 pessoas foram abençoadas. Isto é cristianismo em ação. A mensagem de João Batista foi dirigida aos seus discípulos, mas guardavam em seus corações sentimentos que os impediam de produzir os verdadeiros frutos de arrependimento. Diziam-se arrependidos, mas continuavam egoístas, extorquiam os pobres com cobranças injustas, sempre estavam insatisfeitos com o que recebiam, não eram liberais nem solidários. Há pessoas semelhantes nos dias atuais, egoístas, materialistas, só buscando benefícios para si, ainda que seja a custo de sacrifício de outros. Vivem na abastança e até no desperdício, enquanto outros morrem de fome. Não seja esse o nosso caso. Como cristãos, devemos ser os mais liberais, justos e solidários dos homens, pois esses são os ensinos não apenas de João Batista, mas ainda do Mestre a quem seguimos. Há alguns meses atrás, o Brasil viveu algumas catástrofes provocadas pelas chuvas, mas também presenciou maravilhosas demonstrações de amor e solidariedade. Os donativos foram tantos que sobejaram. Às vezes, Deus permite perdas e destruição até para despertar amor pelo próximo. Vamos repartir, pois é dividindo que se multiplica. 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

gastos, gratidão e louvor. Que sempre a gratidão reine em meu coração, gratidão a meu Senhor, a Ele seja meu louvor. Sim, eu te louvo, meu Deus, meu Senhor e Pai dos céus, e grata por teu amor, a ti renderei louvor. Bem cedo ao acordar e mais tarde ao me deitar, seja assim o meu sentir, seja assim o meu agir. Por ti, que meu coração sinta sempre gratidão, te renda todo louvor por Cristo, meu Salvador. E se triste aqui andar, e se eu quiser chorar, que o teu Consolador suaviza minha dor. Eu sei que em teu cuidar, sei que mesmo se chorar, gozarei tua alegria, doce paz em cada dia. Gratidão, pois, e louvor sejam a ti, meu Senhor.

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Vamos para 1 João, capítulo 1, verso de número 5. Eu gostaria que vocês prestassem bem atenção nesse versículo, porque ele tem uma mensagem muito especial para todos nós. Eu ouvi alguns cânticos que diziam que o Senhor quebrasse toda a obra do maligno, que o Senhor destruísse toda a influência de Satanás. Vamos, irmãos, meditar como é que isso acontece, porque é possível. É possível arrebentar com toda a obra de Satanás. É possível vencer todas as batalhas e todas as obras malignas que vêm sobre nós, mas tem um jeito para fazer. Veja só, 1 João capítulo 1, verso de número 5. Ora, a mensagem que da parte dele temos ouvido e vos anunciamos é esta: que Deus é luz e não há nele treva nenhuma. Vocês usam essa tradução também? É atualizada. Então vamos ler todos juntos, que aqui nós usamos a mesma tradução. Vamos lá? Ora, a mensagem que da parte dele temos ouvido e vos anunciamos é esta: que Deus é luz e não há nele treva nenhuma. Quando João fala que Deus é luz e não há em Deus treva nenhuma, isso tem um grande significado, principalmente num país como o nosso, que tem cerca de 30 milhões de crentes desviados. Os irmãos sabiam disso? 30 milhões de crentes desviados. Você vai em qualquer porta de cadeia e pergunta o nome dos detentos. Ezequiel, Salatiel, Samuel, Você vai pegando todos os personagens, Isaías, Malaquias, Lamentações, não, Lamentações não dá, né? Você vai pegando crente desviado, você vai para a mídia. Quem é fulana? A fulana foi criada na igreja, aprendeu a cantar na igreja, está lá fora. E todo mundo tem uma boa desculpa: não, porque a minha igreja era fria, ou então a minha igreja deu problema com o pastor, ou então a minha igreja teve uma briga de famílias, ou então é porque eu não gostava de não sei quem e tal. Nós temos um país com 30 milhões de pessoas desviadas, e os que estão dentro da igreja não tem atentado com a graça do Senhor para o que está escrito aqui. Ora, a mensagem que da parte dele temos ouvido e vos anunciamos é esta: que Deus é luz e não há nele treva nenhuma. Quando a gente está na luz, a gente não tem medo, porque nós enxergamos tudo, sabemos quem está, quem não está, sabemos onde, a disposição das coisas que estão no cômodo ou na estrada, nós podemos andar com tranquilidade. A luz nos dá tranquilidade, a luz nos dá paz, a luz nos dá segurança. Mas as trevas não, porque as trevas não nos permitem enxergar a verdade. Nas trevas, nós imaginamos coisas medonhas. Por exemplo, lá em São Luís do Maranhão, existe uma lenda de uma tal Ana Mouse, se não me falha a memória. E essa mulher foi uma grande proprietária de casas e de fazendas, e era uma mulher muito ímpia. Ela tinha escravos, e ela pegava e amarrava os escravos no poço da casa e deixava morrer ali de fome, de sede, etc., pertinho da água, mas deixava morrer. Então, o que acontece hoje, 100 anos depois? Dizem que quando chega de noite, então naquelas ruas de paralelepípedos, escuta-se a carruagem desta Joana Mouse, eu não me lembro o sobrenome, mas ela vem numa carruagem com cavalos sem cabeça, guiados por negros escravos dela, e que vem com ela amarrada numa corrente de ferro, e todos ouvem
Não está acontecendo nada, mas só o imaginário popular faz com que você escute aquilo. As trevas usam a imaginação para você criar realidades que não existem. Ou às vezes até existem, mas você nunca vai saber porque está nas trevas. Você não sabe a cor, você não sabe a direção, você não sabe o tamanho, você não sabe nada. As trevas têm segredos e mistérios. Deus é luz, não tem mistério. Deus é luz e não há em Deus mistérios. É claro que Deus tem coisas que não nos contou porque nós não conseguimos entendê-las. Já é difícil entender a existência de um Deus que nunca começou e nunca vai terminar. Já é difícil entender um Deus que tem um tamanho tão grande que nem o espaço é suficiente para poder contê-lo. E esse Deus que é tão grande fez-se bebê, fez-se um homem e em Jesus Cristo colocou toda a sua plenitude ali naquele homem. Como isso é possível? Eu não sei. Se eu soubesse, eu seria Deus também. Então há coisas que eu não sei porque eu não posso compreender. E talvez nem na eternidade eu vá compreender, porque talvez se eu compreendesse, eu seria Deus também. Então Deus tem as suas características. Mas o caminho de Deus é de luz. E por que eu estou batendo tanto nesta tecla, meus irmãos? Pelo seguinte, os tentáculos do diabo, o diabo tem tentáculos. O diabo, ele tem cordas que nos amarram. O diabo, ele tem uma maneira de nos escravizar ao ponto de que não conseguimos sair das suas garras com facilidade. É com muito custo que alguém que é da luz e que vai xeretar nas trevas e que entra nas trevas para dar uma olhadinha, fala, ah, deixa eu fazer um passeio, um tour pelas trevas. Os tentáculos vêm como cipós na sua perna e você com grande dificuldade consegue sair dali e só com a graça de Deus. Vou dar exemplos. Exemplo 1. Igreja fulana de tal. A moça é casada. Eu estou dando fatos reais, viu? Não estou inventando moda. A moça casada. O marido e ela resolveram se separar. 10 horas depois que eles se separaram, um menino que frequentava a igreja foi convidado por essa moça para tomar café na casa dela. E o besta foi tomar café na casa da moça. Janela aberta, a moça pega e agarra e beija o rapaz. E aí, meu amigo, daqui a pouco chega o marido com 38 para queimar o rapaz. Por que que ele entrou nesta? Por que que ele deixou-se levar pelo canto da sereia, que é tão falado no livro de Provérbios, capítulo 7, capítulo 8, quando fala, Salomão fala assim, olha, existe a prostituta, que é aquela que você pagou e etc., mas existe uma pior ainda, que é a mulher adúltera. Sem nenhum problema de machismo ou feminismo, porque isso acontece entre os dois sexos, mas a verdade é que a mulher adúltera é uma víbora, que ela é capaz de enredar e destruir a própria descendência desta pessoa. Agora, como é que a pessoa cai nisto? Porque foi xeretar nas trevas. Segundo caso, o cidadão foi pesquisar. Havia uma sociedade teosófica, que pesquisava fenômenos paranormais. E ele pesquisou os fenômenos, foi
em sessões onde os fenômenos aconteciam com o ectoplasma aparecendo, apenas com fins científicos. E entrou lá e começou a partilhar daquela invocação demoníaca. E começou a ver a fumacinha se formando e mostrando caras e bocas abertas e aquela coisa medonha e vozes, etc. Acabou a pesquisa, acabou nada. Porque a fumacinha seguiu ele. E foi para a casa dele. E foi para o carro dele. E dentro do carro dele, essa fumacinha apareceu na hora indevida e ele se estrumbicou num belo de um acidente. Não morreu. Terceira maneira de xeretar nas trevas. Deus é luz e não há nele treva nenhuma. Não tem nenhuma gotinha de treva em Deus. Rapaz, deu a sua profissão de fé nas igrejas batistas, dá-se a profissão de fé, depois submete-se ao batismo. Na presbiteriana, batiza-se de pequenininho e depois torna-se professo, né? Muito bem, fez a profissão de fé. Enquanto fez a profissão de fé, rapaz lia a Bíblia, orava, rapaz vinha em escola dominical, vinha no culto. Uma bênção mesmo. Estava ali um crentão. Não um quentão, crentão, estava lá. Mas acabou a profissão de fé, acabou o compromisso que tinha, agora, bom, já cumpri minha obrigação. Então agora eu vou viver a minha vida. Indo no culto de domingo à noite, já está bom demais da conta, está maravilhoso. Então ele resolveu ir para a balada. Por quê? A carne é fraca, meu irmão. E nós precisamos cooperar, porque olha, uma pessoa para se desenvolver precisa conhecer de tudo, de tudo. Então vamos lá, e foi com os amigos, conhecer de tudo. Aí apresentaram uma bolinha lá, que tinha uma carga de caneta, e acendia, e quando inalava aquilo, ficava muito louco, e ele gostou da ideia. E aí no meio da cheiração do crack, houve um tiroteio e ele morreu. O que é que ele estava fazendo lá? Deus é luz. Não há em Deus treva nenhuma. Muitas vezes nós não entendemos porque não percebemos Deus se manifestando na nossa vida. Não temos mais comunhão, não temos mais alegria, não temos mais júbilo diante do Criador, não sentimos mais a presença gloriosa do Santo Espírito em nossa mente e em nosso viver. Tudo parece que é artificial. Que nem essas frutas que são feitas aí de biscuit, tão bonitas que dá vontade de dar uma mordida, mas vai dar uma mordida naquele trem. Aquilo não é fruta, aquilo só parece, aquilo é um denorex. Parece, mas não é. Parece fruta, como muitas vezes a nossa vida parece que cultua e vive com Deus, mas só nós sabemos que ela é apenas uma fachada. Porque nós não temos comunhão com Deus há muito tempo. Então o que, que acontece? Não temos vitória sobre o pecado. Não temos vitória sobre os compromissos que fazemos diante de Deus. Não temos vitória no nosso testemunho. Nosso testemunho não faz efeito nem para uma formiga. Quem dirá para um ser humano? O nosso é um tristemunho. Porque na verdade não temos muito o que mostrar. E aí, a gente vem para o culto, às vezes até simulamos um pouquinho de emoção. Mas nós sabemos lá dentro, dizendo, meu Deus, por que esse vazio aqui dentro? O que está acontecendo comigo? E eu estou falando para vocês, meus irmãos, não estou falando assim, você. Quando eu aponto o dedo para você, eu tenho três apontados para mim, porque eu sou tão ser humano quanto você. Há situações em que nós, como crentes, nos envolvemos que não deveríamos ter nos envolvido.
e já nos envolvemos. Traímos a nossa namorada, o nosso namorado. Ela não sabe, ele não sabe, mas o diabo sabe. E Deus sabe também. Você está amarrado. Nós fizemos o que não deveríamos fazer com o nosso corpo. Eu sei. Os pais não sabem. A família não sabe, mas o diabo sabe. E Deus também sabe. Nós mexemos com as trevas, espiritualmente falando, através de essas bobagenzinhas de lemão em shopping, né? Tanta besteirinha, né? Tomar um passe, não tem problema nenhum, passe, vale transporte. Alguma coisa, você se envolveu. É uma coisa assim banal, né? Não sai de casa sem ler horóscopo, né? Você não lê horóscopo? O que, que o meu horóscopo vai falar hoje, né? Então fala, vai chover. Em algum lugar do mundo chove, claro, tal. Mas você dá lugar a pensar que uma estrela guia a sua vida, não mais a estrela de Davi, não mais Jesus guia a sua vida. Você crê que outros guiam a sua vida. Então você se envolveu, você sabe. Você mexeu com as trevas e agora tem medo até de estar sozinho. Porque sabe das histórias que aparecem. E o que eu estou falando, irmãos, não diz respeito apenas a uma, duas, três ou dez pessoas. O nosso país é um exemplo claro de quem está não debaixo da luz, mas debaixo das trevas. Se os irmãos somarem todos os programas de TV, os irmãos encontrarão quatro áreas específicas que os programas de TV de hoje focalizam e que antigamente não focalizavam. Primeira área, sexo. Todos os seriados de humor, principalmente os vindos dos Estados Unidos, fazem do nosso aparelho de TV uma lata de lixo e nós somos os recicladores. Porque recebemos essa porcaria toda. Todos eles colocam até crianças para falar a respeito de homossexualismo, para falar a respeito de adultério e coisas que você debocha, você ri. Aquilo é engraçado. Você é cúmplice. Sexo, violência. Sou contra a violência. Vou fazer a marcha do Eu Quero Paz. E à noite a mocidade toda vai ver o Van Damme duplo estourar a cara da bandidada. Tá meio estranho isso, né? Eu

nojo mórbido de violência que é inerente ao brasileiro, não só no brasileiro, mas no mundo inteiro. Terceira área, dinheiro. E aí, os nossos neopentecostais são os campeões de audiência. Assim que se evangeliza agora, meu amigo, minha amiga. Se você tem cheque sem fundo, a sua empresa está afundando, venha tomar um copo de sal grosso do Rio Jordão, tirado no Japão, que você vai ter prosperidade. Aí você vira o canal, olha, não tem igreja melhor que essa para curar e transformar. Viu? A outra igreja lá não cura tanto, cura 5, aqui cura 10. Aí você vira o canal. O outro diz assim, você determina o seu futuro, porque você tem toda a vitória e nunca mais vai ter doença, nunca mais vai ter problema. E então chega um momento que nós somos os principais capitalistas que só falam em dinheiro. O mundo gira em torno de quanto mais rico, melhor. E quarto, vejam meus irmãos, quais são as áreas de atenção? Sexo, violência, dinheiro e a quarta área, ocultismo. Pode prestar atenção nos desenhos. Antigamente nós tínhamos desenhos engraçados, hoje nós temos desenhos misteriosos. Tudo é mistério. Toda a sociedade vive em torno de mistério. Você vai para a escola, você encontra os emos. Os emos são misteriosos. Aí você vira do outro lado, você pega os góticos. Os góticos são misteriosos, caminham pelos cemitérios. Aí você fala, deixa eu assistir um programa na TV. Milagres entre o céu e o inferno e o purgatório. Aí vira a TV, arquivo Z, porque o X já acabou, né? E vai por aí afora. A sociedade está debaixo das trevas e nós estamos entrando na onda quando a palavra de Deus diz assim, não tomem a forma do mundo, mas transformem a sua mente pela renovação do entendimento, e então você experimentará qual seja a boa, agradável e perfeita vontade de Deus. Sabe o que acontece, meus irmãos? É que os lugares por onde nós fomos são tão escuros que nós não sabemos nem sair deles. Nós dizemos assim, eu não quero estar dominado por isto, mas a gente não consegue sair. É uma vontade intensa, é um desejo intenso que gira em torno destas quatro coisas: ocultismo, sexo, dinheiro. Qual é o outro lá que eu citei? Violência. A gente não consegue sair, parece que estamos prisioneiros daquilo. Outro dia um chinês morreu de internet. Já viu um negócio desse? Morreu de internet. Ele ficou, acho que mais de 72 horas jogando um jogo lá. E aí, game over. Aí ele morreu. Mas é uma besta mesmo, né? Como é que pode um negócio desse? Mas nós nos tornamos escravos de um sistema que nos leva para o lugar onde ele está, e o mundo está em trevas. Esta semana aconteceu uma luta das trevas contra o Evangelho, para destruir a Igreja de Cristo, e às vezes a gente nem está atento. Sabe o que aconteceu? Tem uma petista lá do norte que fez um projeto que diz assim, se alguém achar ruim de ver um casal gay se beijando ou praticando atos obscenos, se alguém achar ruim, pega a cadeia. Se alguém pregar contra o homossexualismo, pega a cadeia. Se alguém rejeitar numa instituição a entrada e o ingresso como membro, uma igreja, pega a cadeia.

Nós já temos cadeia suficiente, né? Já tem bastante. O negócio seria o seguinte: cerca o país, faz uma cadeia e tira os bandidos para cercar todo mundo. Não é possível. Agora, essa mulher fez isto e o processo andou na Câmara dos Deputados, foi aprovado. Foi para o Senado e estava com tudo para ser aprovado. Seria aprovado dia 15 agora. E nós nem sabíamos disso. Os irmãos já pensaram se essa peste fosse aprovada? Então o que aconteceu? Alguns internautas se uniram, se juntaram e fizeram estardalhaço. Acabaram estourando os e-mails dos senadores, dizendo a pouca vergonha desse projeto. Os senadores, né, muito atentos, diziam: ah, a gente nem sabia que ia votar isso, nem estava ciente que ia votar isso, claro. Ô, senador, lógico, claro, tinha muita coisa para fazer, né, com seus correligionários, né? E eles receberam alguns telefonemas, e o que aconteceu? A dona do projeto retirou o projeto para votar dia 25. Dia 25 entra na pauta. Por que tudo caminha em torno destas coisas no nosso país? Porque o país está em trevas. Mas, e a igreja também. Porque se a igreja estivesse em luz, a igreja transformaria esta sociedade do mesmo jeito que o sal tempera o arroz, tempera o feijão, dá gosto às coisas. Mas o nosso sal está tão insosso, tão sem gosto, tão sem poder de transformação, que infelizmente nós encontramos os nossos grandes envolvidos em sexo, violência, dinheiro e ocultismo. Como sair desta? Então eu quero dar uma dica para os irmãos de como sair desta. E eu não dou uma dica para os irmãos teórica, eu dou uma dica para os irmãos prática. Porque eu sou tão humano quanto os irmãos, passo pelas mesmas tentações que os irmãos, e sou atacado e recebo investidas do diabo, tanto quanto os irmãos. Sabe como a gente sai desta? Lembra aquele tempo que você ouvia bastante louvor no seu carro, na sua casa, e você só tinha louvor na sua mente, no seu coração, na sua boca? Era gostoso. Hoje, a sua escolha de músicas mudou um pouco. Hoje você tem tanta porcaria na sua cabeça, você tem tão pouco interesse nas coisas de Deus. Sabe como a gente sai dessa? Primeiro, mude os seus interesses. Force! Assim como um doente que está na cama, muito mal e sem comer, chega a enfermeira e fala: come, senão eu te meto a mão. Ela está sendo contra ele? Não, é porque se ele não comer, ele morre. Agora, quando ele começa a comer, aí dá fome. Aí eu tenho uma experiência essa semana, irmãos. Comi uma pizza essa semana, lá para terça-feira, e eu estava assim, comendo só comida de passarinho mesmo e tal. Aí eu falei: não aguento mais. Aí vamos comer uma pizza, né? Aí eu fui lá comer a pizza. Comi um pedaço e eu falei: não, só vou comer dois. Aí peguei e comi dois. Comi dois mesmo, comi dois. Mas me abriu o apetite, meu amigo, que me deu uma começão que eu investi contra a geladeira lá de casa. E foi pão, e foi manteiga, e foi geleia, e foi fruta, e mamão, e laranja, e um bife que tinha sobrado, e um pé de galinha lá, uma coxa de galinha, e eu sei que o negócio azedou. Quando você incentiva a força, dizendo: não, aquele que ama Jesus guarda os mandamentos dele. Então, a vontade do Senhor é que eu mude os meus interesses, os meus valores, as minhas vontades. Então, mesmo que eu não queira, eu vou fazer, não porque gosto e não porque tenho vontade, mas porque é certo fazer.
É o correto fazer. Aquele que me ama, guarda os meus mandamentos. Nesta mudança de interesses, nesta mudança de valores, faça isto. Ouça louvores, leia a Bíblia, faça oração e tenha comunhão. Quatro coisas. Quais são? Ouça louvores, leia a Bíblia. Vamos então para o primeiro. Ouça louvores. Peça para o seu pastor lhe recomendar alguns louvores que prestam, porque tem muita porcaria circulando por aí, que é perigoso você ouvir aquela porcaria e sair mais debilitado ainda. É perigoso você ouvir aquilo e ouvir uma heresia e aquilo fica repetindo, repetindo na sua cabeça. Não, ouça coisas boas, coisas que edificam, coisas que fazem a sua fé crescer, que fazem com que a sua comunhão brote e cresça, e você se anime na presença de Deus. Saul chamava Davi para dedilhar a sua harpa, porque isso acalmava o seu espírito. Ouça louvores, ouça. É tão fácil hoje. Qualquer computador faz um CD de um misto quente que você faz lá, faz 12, 15 músicas boas, de qualidade. Pergunta para o seu pastor, você mesmo tem inteligência, escolha as coisas boas, ouça louvores, desliga um pouco Zezé de Camargo e Luciano, desliga um pouco o YouTube, né? O Sepultura, a Maria Karen lá, né? Madonna, bota um pouco de louvor lá no seu carro, lá na sua casa, dona de casa quando está fazendo a comida. Você jovem, pega o seu pendrive, o seu MP3, coloca na orelha e ouça alguns louvores que edificam. Segunda coisa, leia a Bíblia, com vontade ou sem vontade, em sequência ou fora da sequência, a tempo e fora de tempo. Porque a Bíblia é comida, e quando você se alimenta dela, a sua alma se rejuvenesce e se fortalece. Porque os seus olhos, o seu coração, os seus ouvidos entram novamente em contato com promessas que Deus já fez há muito tempo e com ordenanças que Deus deixou há muito tempo para nós. Muitas vezes nós lemos, tipo, 1 João, há quanto tempo, há quantos séculos atrás? Pois pega 1 João e fala, vou ler essa carta. Eu vou ver o que Deus está falando comigo nesta carta. Eu vou ler a Bíblia. Leia a Bíblia. Ninguém pode fazer isso por você. Um culto cheio do poder não vai ler a Bíblia para você. O seu pastor não vai ler a Bíblia para você. Ninguém vai fazer isto. Paulo disse para Timóteo, enquanto eu não chego, persiste em ler. Persiste em estudar. Terceira coisa, qual é? Primeira é? Ouça louvores. Segunda, qual é? Leia a Bíblia. Qual é a terceira? Oração, meus irmãos. Orar. Ah, mas eu durmo a hora que eu oro. Então, ora andando. Eu, às vezes, sou obrigado a orar andando. Mas, por quê? Porque, mesmo que eu esteja com sono, meus irmãos, Deus não pode vir em último lugar. A minha conversa com Deus não pode ser a última. Você que é namorado, é casado, é noivo, etc. Então, já pensou se o seu namorado ou a sua namorada nunca tivesse tempo para conversar com você e dissesse, olha, amor, deixa para amanhã, amanhã a gente conversa. Chega amanhã, amor, olha, está fora da minha agenda, amanhã a gente conversa. Amor, o negócio azeda. Só que a gente faz isso com Deus. Deus, amanhã eu orarei. Chega amanhã, Deus, hoje não é amanhã, hoje é hoje. Amanhã eu orarei. O amanhã nunca chega. Quebra, isso é laço, isso é tentáculo, quebra esse laço, quebra e diga, sem vontade eu orarei. Deus, eu não estou com um pingo de vontade de orar, mas eu oro porque quem te ama guarda os teus mandamentos, e eu quero orar, mesmo que eu ore pouco, Deus, me perdoa, me ajuda, eu garanto para você,
que coisas maravilhosas vão acontecer. Qual é a primeira coisa? Ouça louvores. E olha, nesse ouça louvores, quando você não é capaz de parar de ouvir o seu RBD, isso é laço, viu? Isso é laço. Quebra o laço, fala, vou quebrar esse CD. Não, não precisa quebrar o seu CD, não. Mas vou parar de ouvir essa porcaria. Ou mesmo que não é uma porcaria, é uma boa música. Mas tudo bem, ela é boa para diversão. Só que eu quero agora algo para a minha alimentação, para a minha edificação. Então troca, para diversão é esse, amanhã eu faço. Agora, para a edificação é hoje. Qual é o segundo mesmo que nós falamos? Leia a Bíblia. A falta de vontade, o sono é laço. São os tentáculos do maligno te segurando, porque ele sabe que se te der sono, você para. Triste foi uma vez, meus irmãos, na porta da igreja. Igreja lotada. Aí Batista vai na porta para cumprimentar, né? Quando tem disposição, aqui é tão pequeno que a gente cumprimenta tudo junto. Mas nessa igreja lá na porta e tal, e um irmão, pastor, eu quero lhe agradecer. Ô, irmão, glória a Deus, mas por quê? Pastor, faz 2 semanas que eu não consigo dormir, eu dormi tão bem na sua pregação. Eu não sabia se metia a mão na orelha dele, se ria ou se chorava. Porque esse laço a gente tem que quebrar. Deu sono, quebra. Deu vontade de não fazer, faça sem vontade. Alguém fala, é mais forçado, não adianta. Meu irmão, eu prefiro forçado do tipo criança que tem que aprender com a orelha puxada. Ah, eu vou tomar banho forçado. Ah, experimenta não tomar banho para ver o fedor que fica. É? Então é a mesma coisa, experimenta não orar, experimenta não ler a Bíblia, para você ver o fedor da sua vida espiritual que fica. Quarto lugar, comunhão. A comunhão é consequente. Você não vai à igreja apenas para cumprir a sua obrigação. Não vai à igreja apenas para entregar seu dízimo, para mostrar para o pastor, ou para o conselho, para o presbitério, que olha, estou vivo ainda, viu? Não desviei. Não, você vai à igreja porque você tem saudades do povo de Deus. Você vai à igreja porque você tem vontade de cantar com o povo de Deus. Você vai à igreja porque tem vontade de ouvir a pregação da palavra de Deus. Você vai à igreja porque você tem um desejo chamado Dia do Senhor. Coisa que está fora de forma nos dias de hoje. Somos uns hipócritas. Não dizemos que o domingo é dia do Senhor? Dizemos. O Adventista e o Batista do sétimo dia dizem que é o sábado. Pouco importa. Sábado, domingo, feriado, tanto importa. Um dia em cada 7, o dia do Senhor. Nós guardamos o domingo. Guardamos? A gente acaba o culto, vai para o shopping center. É? Vai para o shopping center comprar. Comprar o quê? Gargantilha, perfume, uma bola, um óculos, um CD. Quer dizer, você guarda o dia do Senhor, mas você vai se servir de quem está desobedecendo a Deus lá. Então, você é cúmplice de dizer, o dia do Senhor é irrelevante. Oh, mas como é que eu vou fazer? Guarde bem uma coisa, se é bem de primeira necessidade, não está se quebrando o dia do Senhor, mas está, é como se fosse um sacerdócio, o bombeiro, o policial, o agente de comunicação, ele não está quebrando, ele está servindo. Como na igreja o pastor trabalha no dia do Senhor. Quem está trabalhando no som trabalha no dia do Senhor. Mas não é um trabalho por trabalho, é um trabalho em prol, primeiro, de Deus e segundo, da humanidade. Agora, entretenimento, deixa para outra hora, guarda o dia do Senhor. Deus não deu o dia do Senhor para você julgá-lo desprezível. Dia do Senhor é muito precioso, é muito maravilhoso. Exceções, entende-se. E obrigações trabalhistas também entende-se. Mas quando está nas suas mãos, decidir, faça do dia do Senhor um dia, primeiro,
para a glória dele. Segundo, para recuperar as suas forças. Terceiro, para a comunhão com seus irmãos em Cristo. Quarto, para poder estar junto com a sua família mais afetuoso, ter tempo para os seus. O dia do Senhor é uma bênção. Então, se você fizer essas quatro coisas, qualquer corda, qualquer tentáculo do inferno vai ser quebrado. E eu garanto para você que aquilo que o menino estava falando na hora do louvor deixará de ser meras palavras, porque você sentirá que o Espírito de Deus está aqui, operando em nossos corações, trazendo sua vida e poder, ministrando sua graça e amor. E aí, o céu desce à terra, ou você sobe para o céu, e você vai estar em outra, você vai estar na sintonia do Senhor. E eu termino aqui dizendo o seguinte: quando você voa, aquele burburinho de Congonhas e pessoas falam e brigam e ao horário e etc e tal, aquela barulheira, mas aí você sobe, está relampeando, está com um monte de tempestades, sobe, a tempestade fica para baixo, a barulheira fica para baixo, alcança a altura de cruzeiro, céus de brigadeiro, ali é tudo paz. Os céus de brigadeiro vêm quando você sobe à presença de Deus. Buscai as coisas lá do alto, onde Cristo está assentado à destra de Deus.

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1: De Maria Arlete Pereira de Abreu Bastos, Rimas do Sol Pôr. É fim de dia, há poesia nos céus. Atenta, escuto as rimas do sol pôr, que a maravilhosa voz do bom Deus impressa está na deslumbrante cor. Não só na Bíblia escuto sua voz, se aos montes elevo o meu olhar, ou se pelos campos eu caminho a sós, dele toda a criação me vem falar. Tudo o que é bom nos fala do Senhor, se atentos tivermos nosso olhar, na natureza vimos seu autor. Nesta verdade estive a meditar, neste final de tarde encantador, este sol pôr, estando a admirar.
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0: Aleluia! De todo o coração renderei graças ao Senhor, na companhia dos justos e na assembleia. Grandes são as obras do Senhor, consideradas por todos os que nelas se comprazem. Em suas obras há glória e majestade, e a sua justiça permanece para sempre. Ele fez memoráveis as suas maravilhas. Benigno e misericordioso é o Senhor. Dá sustento aos que o temem, lembrar-se-á sempre da sua aliança. Manifesta ao seu povo o poder das suas obras, dando-lhe a herança das nações. As obras de suas mãos são verdade e justiça, fiéis todos os seus preceitos. Estáveis são eles para todos sempre, instituídos em fidelidade e retidão. Enviou ao seu povo a redenção, estabeleceu para sempre a sua aliança. Santo e tremendo é o seu nome. O temor do Senhor é o princípio da sabedoria. Revelam prudência a todos os que o praticam. O seu louvor permanece para sempre. Salmo 111. 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

Olá, aqui é o pastor Wagner Antônio de Araújo. Falaremos sobre o tema choro e alegria. Diz assim a palavra do Senhor: porque a sua ira dura só um momento, no seu favor está a vida. O choro pode durar toda uma noite, mas a alegria vem pela manhã. Salmos 30, verso 5. O texto bíblico fala sobre o castigo de Deus para com Israel, a nação tão amada por Deus e que amava tão pouco ao Senhor. Ao invés de dedicarem-se a agradá-lo, obedecendo os seus mandamentos, faziam tudo o que aborrecia ao Senhor, levando-o à necessária disciplina e correção. Foi no lamento de disciplina que o salmista disse: a sua ira dura só um momento. Queria com isto dizer: o castigo tem um tempo, não dura para sempre. E completa dizendo: o favor de Deus nos dará vida. Sim, a disciplina corretiva do Senhor não tem por finalidade destruir o ofensor, mas corrigi-lo e dar-lhe vida. E completa com a célebre frase, geralmente isolada do contexto inicial por muitos comentadores: o choro pode durar toda uma noite, mas a alegria vem pela manhã. Quando os nossos filhos são pequenos, carecem de disciplina. Eles querem comer a sobremesa antes da comida. Se cedermos, ensinaremos que eles podem fazer o que quiserem. Quando crescerem, tornar-se-ão mimados e desobedientes, pois não aprenderam a ordem das coisas e não foram corrigidos quando era preciso. Assim também, para com o horário de dormir, de levantar, de tomar banho, a necessidade de tomar remédio ou de pedir por favor ou com licença ao abordarem alguém de quem necessitam. A disciplina dói para eles e, não raras vezes, dói mais no coração dos pais, mas é necessária. Logo passa e eles voltam a brincar, a sorrir e a sentirem o quanto seus pais os amam. Assim também Deus nos trata. Ele nos castiga, nos disciplina toda vez em que precisamos deste corretivo, salvo se não formos verdadeiramente cristãos. Eu repreendo e castigo a todos quantos amo. Sê, pois, zeloso e arrepende-te. Apocalipse capítulo 3, verso 19. Neste texto encontra-se uma grande verdade. Quem ama, disciplina. Quem ama, não acoberta, não dá um jeitinho, não finge que nada aconteceu. O amor exige disciplina. Assim, Deus, que nos trata como filhos, nos ensina a colocar o reino de Deus em primeiro lugar, a confiar nele e não nos homens apenas, e a não construir a nossa vida sobre o dinheiro ou sobre os propósitos mundanos. Quando nós seguimos pelo caminho certo, ele tem o direito de pai adotivo. Ele nos adotou quando recebemos Jesus como Salvador a corrigir-nos. Esta correção pode gerar lágrimas e sofrimentos, mas serão sentimentos passageiros e logo darão lugar à extrema consciência de que Deus foi bom e foi leal. Deus é um pai amoroso e responsável. Sou grato a Deus por cada corretivo que dele recebi. Está você ciente de que a correção de Deus pode gerar lágrimas e dor? Então conscientize-se também de que tudo isso terminará dando lugar à alegria, assim como o fim da noite é o dia. O fim da tristeza será a alegria do Senhor, que é a nossa força. Que Deus nos abençoe. Amém.